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1: Oi, gente, de volta com o Fique Sabendo. Ó, atenção, sentir dor ao correr nem sempre é cansaço muscular. O culpado pode ser o seu tênis. O calçado é a ponte entre o corpo e o solo, sendo a primeira barreira para proteger os joelhos, quadris e coluna do impacto. Segundo especialistas do Hospital Sírio-Libanês, a escolha deve ser técnica e nunca baseada apenas na estética do modelo. Um tênis errado redistribui o peso de forma desequilibrada, sobrecarregando ossos e tendões a cada passada. Esse impacto acumulado limita o desempenho e abre portas para lesões sérias e crônicas a longo prazo. Investir no calçado correto é garantir que seu esqueleto suporte a carga sem sofrer danos desnecessários. Fique sabendo, fica por aqui. Amanhã a gente volta. Grande abraço e até lá.
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5: Então, gente, hoje o papo é varal inteligente. E para o seu jeans durar uma eternidade e secar rápido, anote aí, hein? Vire a

0: pregador em cada perna e pronto. Sua calça seca alinhada e muito mais fácil de passar.
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2: Pode parecer bom demais para ser verdade, mas ó, dormir bem é fundamental para perder barriga. Quando você dorme pouco, o corpo produz mais cortisol, o hormônio do estresse, e grelina, que é o hormônio da fome, o que te faz desejar alimentos gordurosos e doces no dia seguinte. Sabe aquele dia que você dormiu mal? Você acorda já pensando em comer uns 3 pãezinhos? É isso aí mesmo, viu? Uma noite de sono reparador equilibra seus hormônios e ajuda na recuperação do organismo, facilitando a queima de gordura visceral. Quer secar a cintura? Comece ajustando o seu despertador para garantir pelo menos 7 horas de descanso, viu?
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3: De volta, gente querida, com Fique Sabendo. E ó, atenção, a dúvida se o consumo de água faz perder peso é uma das mais comuns nas academias e consultórios. A resposta curta é sim, mas não do jeito que as lendas urbanas dizem. Diferente do que muitos pensam, a água não funciona como um detergente que lava a gordura para fora do corpo. O processo é puramente biológico e químico. A água é o combustível do seu metabolismo. Imagine que o seu corpo é uma fábrica. Sem água, as máquinas trabalham mais devagar, a queima de calorias cai e o uso da gordura como energia fica prejudicada. Estar bem hidratado garante que o seu motor esteja sempre regulado para queimar o máximo possível, tanto no treino quanto no sofá. Aqui você fica sabendo.
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4: Esqueça o IPTU e o condomínio. Um casal brasileiro decidiu que o melhor CEP é aquele que muda conforme a vontade do motorista. Eles transformaram um ônibus antigo em uma mansão sobre rodas totalmente autossuficiente, equipada com cozinha, dormitórios e painéis solares no teto para garantir energia mesmo no meio do nada. Mas o que realmente faz qualquer vizinho de estrada morrer de inveja é o quintal improvisado. O projeto conta com um deck externo e uma piscina, transformando cada parada estratégica em um resort particular. É o equilíbrio perfeito entre a liberdade da estrada e o luxo de casa com lazer, tudo isso movido a diesel e luz do sol.
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1: Atenção, cansou de cortar tomate e cereja um por um? Então, uma dica especial. Pegue dois pratos, coloque os tomatinhos entre eles e pressione com a mão. Agora, passe a faca bem afiada no vão entre os pratos e pronto! Dezenas de tomatinhos cortados de uma só vez. A técnica é de chefe, com a rapidez que o seu dia a dia pede, né? Bom, fique ligadinho que sempre tem truques novos pra você que facilita o seu dia aqui no Coisas e Trecos.
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3: Vem chegando uma dica brilhante na sua rádio favorita. Se você tá com o espelho sujo e o produto acabou, calma, o bicarbonato de sódio resolve e deixa tudo brilhando. Se não tiver, prepare 3 saquinhos de chá preto, coloque no borrifador e veja a mágica acontecer. É só aplicar, passar um paninho seco de microfibra e pronto. Transparência total, sem gastar quase nada. É um truque de mestre para deixar sua casa um espelho de limpeza.
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0: Obrigado, meninos.
1: É que eu tenho um guarda-chuva
0: pra dois, um abraço que não cabe dois, um
1: coração.
0: E um coração que tem um amor que eu quero, a chance de entrar outra pessoa. Zero. Beijo, gente, muito obrigado.
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1: Gente, não basta cuidar do corpo, emoções também intoxicam, viu? É, raiva, ressentimento, estresse, sobrecarregam o organismo. Criar uma dieta de pensamentos, ó que importante, é tão importante quanto a alimentação, viu? Práticas como meditação, respiração consciente e gratidão diária ajudam a limpar a mente e trazer equilíbrio. Pense nisso como um detox invisível, mas essencial. Cada pensamento positivo é como um nutriente para a alma.
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1: Gente, varie as frutas, pois cada cor traz um benefício. Vermelhas são antioxidantes, amarelas fortalecem a pele, roxas protegem o coração. Apostar na diversidade garante um detox completo e saboroso. É como pintar o prato com saúde, transformando cada refeição em uma explosão de nutrientes e vitalidade.
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1: Vou contar uma coisa pra vocês, viu? Olha a minha história. Que situação que eu tô, parceiro.

0: Esse acertou direto no meu coração.
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2: Use o alho como tempero funcional. O alho não é apenas tempero, ele é um ativador de enzimas que favorecem a limpeza interna. Cru ou refogado, fortalece o coração, ajuda no processo de desintoxicação. Incluir alho no preparo diário é como adicionar uma dose extra de proteção ao prato. Ele é simples, acessível e é poderoso.
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1: Oi, tô chegando com mais uma dica bacana aqui no Barba, Cabelo e Bigode pra você. Mochila, bolsa, bag, apesar de muitas vezes serem complementos para um look e até funcionais para carregar os pertences, ela precisa também acompanhar o nosso estilo. Precisa conversar com o visual, expressar personalidade e fazer parte do contexto. Então, se você nunca reparou ou se você nunca se ligou na escolha desse acessório, comece a prestar atenção agora. Com certeza vai fazer muita diferença. Vai lhe trazer mais confiança e presença visual. Pegou o código? Então já sabe, né? Até a próxima dica.
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0: das pessoas corre de chinelo na mão ao avistar uma barata, o cientista filipino Christian Lucanas, de 31 anos, corre com uma lanterna para estudá-las. Conhecido como o Senhor das Baratas, ele é o único especialista do país nesse inseto e já descobriu nada menos que 15 novas espécies nas florestas das Filipinas. Lucanas admite que também tinha pavor de baratas quando era criança, mas hoje defende que elas são injustiçadas. Longe de serem apenas pragas de esgoto, as mais de 4.600 espécies conhecidas e as milhares que ele acredita que ainda vamos descobrir possuem papéis ecológicos fundamentais. Para evitar o climão em festas, ele costuma dizer apenas que trabalha em um museu, mas na prática ele é o maior advogado desses bichinhos que a evolução caprichou na resistência.
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aqui na melhor do seu rádio com mais uma edição do Barba, Cabelo e Bigode pra você. A bermuda é uma peça que traz uma vibe mais casual pro nosso visual, para dias mais quentes e ocasiões mais tranquilas. Para eventos comuns da nossa rotina, tipo um passeio no shopping, um churrasco com os amigos, um passeio no parque, orla da praia, um happy hour informal, a gente pode investir em materiais que acompanham tudo isso também. Exemplo do jeans, do moletom e também do tecido sintético. Pegou a dica, né? Então já sabe, até a próxima dica.

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0: Tá curioso, né? Então se liga aí, está no ar o nosso Curiosidades.
1: Tá no ar o nosso Curiosidades. O azul do jeans não foi uma escolha à toa. Essa tonalidade semelhante ao azul violeta tornou-se padrão desde a patente de Levi Strauss. Ele percebeu que ao ser exposto à água quente, os corantes permeavam o tecido e se fixavam nas fibras, o que não ocorria quando o corante utilizado era o índigo. O corante aderia à parte externa das fibras e, em contato com a água quente, desapareceria gradualmente ao invés de penetrar mais no material. Ainda que fosse indesejável em peças de roupas mais delicadas, essa característica era bem vista nas calças jeans. Sabia dessa? Legal, né? Curiosidades de hoje fica por aqui. Até o próximo.
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2: Cebola, cenoura, brócolis e beterraba contêm antioxidantes e enxofre que favorecem a eliminação de resíduos químicos. Comer esses alimentos crus preserva nutrientes e dá crocância às refeições. Uma salada colorida no almoço não é apenas acompanhamento, é um banho interno para o organismo que ajuda a manter a pele mais bonita, intestino ativo e energia constante. Pega a dica.
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1: Oi, como é que você tá? Tá chegando por aqui mais uma dica exclusiva do Barba, Cabelo e Bigode só pra você. Se liga aí. A bermuda masculina é certeira e a dica de hoje é referente ao comprimento ideal dela. Falando de maneira global, a linha dos joelhos ou a 2 ou 3 dedos acima. É um ponto de referência sensacional para o comprimento da bermuda, viu? Essa referência da linha dos joelhos é um excelente ponto que equilibra todos os tipos de corpos masculinos. Seja você alto, baixo, magro, gordo, forte, pois é, uma medida que não vai achatar suas pernas, vão alongar muito, viu? Você vai ter um visual aí mais balanceado pro seu corpo. Até a próxima dica!

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0: Sidhar, um jovem indiano de 19 anos, decidiu que não deixaria uma condição genética raríssima ditar o seu destino. Ele é portador de hipertricose, a famosa síndrome do lobisomem, e tem 95% do rosto coberto por pelos. Hoje, ele é recordista do Guinness e transformou o que antes era motivo de bullying em uma carreira de sucesso como influenciador digital. Com mais de 260 mil seguidores, Lalit compartilha sua rotina e mostra que a vida com a síndrome não é simples. O excesso de pelos atrapalha a visão, a audição e até a alimentação. O jovem, que já chegou a levar pedradas na infância por ser considerado diferente, agora celebra o emprego dos sonhos na internet, provando que o empoderamento é a melhor resposta contra o preconceito.
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1: Nada é permanente. Olhe para trás e veja o quanto você mudou em apenas um ano. Planos novos surgiram e medos antigos ficaram pelo caminho, provando que na vida a única constante é a mudança. Celebre quem você se tornou e prepare-se para o que o futuro reserva.
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1: De volta na sua, tá no ar, fique sabendo. E atenção, as redes sociais criaram um tribunal invisível, onde a nossa autoestima é julgada por curtidas e comentários. O que começou como uma diversão virou uma busca incessante por validação digital, em que os números e métricas definem se o nosso dia será bom ou ruim. O alerta é que esse ciclo vira uma prisão emocional. Quando passamos o dia comparando nossos bastidores com o palco perfeito para os outros, o sentimento de inadequação e o medo da rejeição só crescem. O resultado é uma insegurança profunda que faz com que a gente esqueça quem realmente é fora das telas, priorizando a imagem digital em vez do bem-estar real. Cuidado, aqui você fica sabendo.

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1: E essa daqui, ó. Vocês lembram dessa? Lembra dessa, Débora? Bora cantar comigo essa aqui, ó.

0: Essa aqui, todo mundo sabe essa.
1: Ela tem um jeito lindo de olhar nos olhos.

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1: Oi, de volta na sua rádio, na sua programação. Sabe aquela dor de cabeça chata que teima em aparecer toda hora? Ficar engolindo analgésico por conta própria não resolve o problema, viu? Preste atenção. Especialistas alertam que esse incômodo constante pode ser o seu corpo avisando sobre pressão alta, ansiedade, problemas de visão ou enxaqueca. Em algumas situações, a dor persistente também esconde doenças reumatológicas ou condições neurológicas que exigem cuidado. Por isso, se a cabeça não para de latejar, o melhor caminho é procurar um médico e investigar a causa.

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5: Olá, meus amigos. Tá tudo bem com vocês? Que Deus abençoe o seu dia. E a gente chega por aqui com mais uma mensagem positiva. Preste atenção. A roda da vida não para. O mundo gira e o que é seu sempre dá um jeito de chegar. Nem toda perda é derrota. Às vezes é só a vida se renovando para você crescer e evoluir. Deixe o que não cabe mais se despedir com gratidão.
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14: Floresça nos recomeços. Decisões difíceis e lágrimas fazem parte do caminho, mas elas preparam o solo para você florescer. Enfrente seus medos e suporte as esperas, porque você é muito mais forte do que você imagina, acreditando no seu poder de renovação.
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17: Oi, gente, de volta na sua programação. Aqueles pontinhos de luz que encantavam os quintais nas noites quentes estão desaparecendo de forma silenciosa em todo o mundo. Cientistas explicam que os vagalumes são insetos sensíveis e vêm sofrendo com o desmatamento, o uso de pesticidas e as mudanças climáticas. Além disso, a poluição luminosa das cidades atrapalha a reprodução das espécies, que usam os flashes piscantes como uma forma de namoro e comunicação. Uma pesquisa liderada por cientistas brasileiros tenta catalogar esse rico ecossistema que guarda até espécies diurnas que se comunicam pelo cheiro. Preservar esses ambientes é urgente para que esse fenômeno mágico da natureza não vire apenas uma lembrança do passado. Aqui você fica sabendo.
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3: Fala pessoal, tudo no ar o Curiosidades de hoje. Se você acha que o universo é uma barulheira só, prepare-se para o silêncio absoluto. Como o som precisa de um meio como o ar ou a água para se propagar, o vácuo do espaço é completamente mudo. Esqueça as explosões barulhentas dos filmes de ficção científica. Lá em cima, ninguém consegue ouvir nada. É uma imensidão de paz e quietude que a gente mal consegue imaginar aqui na Terra. Olha, que coisa, não sei se vocês queriam isso tudo não, né? Esse silêncio todo, vocês queriam? Muito obrigado pela audiência e até o nosso próximo Curiosidades. Valeu!
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0: amigos e ouvintes. Iniciamos mais um programa semanal Informe Econômico, edição número 822. Hoje, 1º de setembro de 2026. Um programa do Escritório Eli para a comunidade regional. E iniciamos com indicadores econômicos, segundo o Jornal do Comércio. O IGPM acumulado em 12 meses, 3,16%. O IPCA em 12 meses, 4,64%. E o INPC em 12 meses, 4,33%. A taxa Selic efetiva anual, 14,15%. E o CUB, que é o metro quadrado da construção civil residencial padrão normal, ainda do mês de julho, R$ 3.433,48.
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0: No quadro Agenda da Semana, trazemos sempre as principais obrigações dos próximos dias. Temos para sexta-feira, dia 4, pagamento da folha de salários, considerando que o quinto dia útil é dia 5, sábado.
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0: E no quadro Notícia Comentada, declaração online do ITR permite pagamento via Pix, cartão e TED. O prazo para entrega da declaração do Imposto sobre a Propriedade Territorial Rural, a DITR, referente ao exercício 2026, segue até o dia 30 de setembro. A partir desse ano, a utilização da versão web é obrigatória para pessoas jurídicas e para proprietários de imóveis rurais com área superior a 100 hectares. Desenvolvida pela SERPRO para a Receita Federal, a solução agora permite pagamento do tributo via Pix, cartão de crédito, TED ou emissão do documento para pagamento, além da consulta de recibos, documentos e declarações transmitidas. A evolução foi possível a partir da integração da DITR com o e-Arrecada, ambiente de arrecadação digital da Receita Federal. No ambiente web é possível preencher, transmitir, retificar e consultar declarações sem a necessidade de instalar programas no computador. O acesso é realizado com autenticação GOV-BR nos níveis prata ou ouro. O envio da declaração pelo programa gerador da declaração continua disponível para pessoas físicas proprietárias de imóveis rurais com até 100 hectares. O imposto apurado é pago por meio de DAR. E quem deve enviar a declaração? Então, os proprietários de imóveis rurais, titulares do domínio útil, como em casos de aforamento, posseiros a qualquer título, inclusive usufrutuários, condôminos ou compossuidores, se o imóvel pertence a mais de uma pessoa, apenas um dos responsáveis precisa enviar a declaração em nome de todo o grupo. E espólio, o inventariante deve apresentar a declaração enquanto a partilha não for concluída. Importante lembrar que mesmo propriedades consideradas imunes ou isentas do pagamento do imposto precisam entregar a declaração de apuração. Outras manchetes interessantes são: Vale Alimentação terá mudanças em novembro de 2026, com novas regras para empresas e trabalhadores.
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6: 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Vai lhe dizer agora a temperatura. 16,5 graus.
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1: Bom dia, muito bom dia mesmo, ouvintes da Emoção. É a 90.1 FM de Arroio do Meio, a amiga do Vale que está chegando e trazendo a você o Faixa Policial. Vamos ver as ocorrências, as broncas que se passam na nossa região. Claro, vamos também navegar no crime praticamente em todo o estado. 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Bom dia, povo. Bom dia, diretor Cláudio Celestino.
2: Bom dia, chefe!
1: Como é que o senhor tá, galo velho?
2: Tudo certo.
1: Então tá, vamos depenar?
2: Vamos lá.
1: Pega o galo que eu dou-lhe pontapé. E...

0: Vamos lá então. A primeira ocorrência estabelecida para o dia de hoje é a Brigada Militar prendendo 4 elementos antes dele fazerem, né, um furto de uma caminhonete Hilux que eles pretendiam lá em Marau. O grupo foi interceptado em plena RS-324 durante a madrugada. Os policiais apreenderam com eles equipamentos usados para programação de chaves, bloqueio de sinal e tudo mais. 4 elementos, hein? Estavam ali com os olhos, mas olho largo em cima de uma Hilux lá em Marau. E eles acabaram presos pela Brigada Militar, né? Integram, claro, um grupo que planejam furtar caminhonetes. Dessa vez eles estavam de olho nessa Hilux. A abordagem ocorreu por volta das 2h50 na RS-324, já que os policiais militares tinham recebido informações que lhe foram repassadas pelo Copom e apontando a presença de elementos suspeitos na cidade. A equipe então da Força Tática do 3º Repumon e do 1º Esquadrão de Marau participaram imediatamente desta operação. O grupo de Lalau estavam em um Gol branco com placas do estado de São Paulo e foi localizado com auxílio do sistema de monitoramento olho vivo. Durante a Geraldina revista, os policiais encontraram então chaves de fenda, aparelhos para programação de chaves automotivas com a tecnologia start-stop e um dispositivo bloqueador de sinal. E você pensa que está fechando seu carro pelo controle e só faz um barulho e não fecha, porque eles conseguem bloquear, né? Os materiais estavam para serem empregados em furtos de veículo. A suspeita é de que essa Hilux, que eles estavam nas imediações, fosse o grande alvo da ação. Durante a ocorrência, os envolvidos informaram aos policiais que receberiam R$4.000 cada um pela participação nesse crime. O Gol que eles utilizavam também está sendo investigado por possível relação com outros casos semelhantes. Os 4 maus elementos e mais o veículo e os equipamentos apreendidos foram encaminhados à Delegacia de Pronto Atendimento de Passo Fundo. A Polícia Civil, claro, assumiu os procedimentos, dando continuidade à investigação. Vamos agora destampar completamente todos os elementos que compõem essa gangue e, dentro da medida do possível, pedir prisão preventiva para que eles fiquem fora das comunidades. Mulher foi encontrada morta ao lado de motocicleta ali no interior de Racaçales. A vítima, 49 anos, foi localizada na linha Júlio de Castilhos durante a madrugada. Claro que a Polícia Civil está investigando as circunstâncias desta morte, né? 49 anos, encontrado morto ao lado de uma motocicleta, ali em linha Júlio de Castilhos, interior de Roca. A vítima agora já está identificada, é Maria Helena Cardoso Esper, natural de Soledade e moradora de Novo Hamburgo. Conforme a ocorrência registrada na DPPA de Lajado, a Brigada Militar teria sido acionada por volta das 4h50, após um morador informar que havia uma pessoa caída em frente a uma casa. O comunicante foi orientado a acionar o serviço de atendimento móvel de urgência, o SAMU, e quando essa equipe chegou ao local, já constatou que estava morta. Segundo o registro policial, Maria Helena estaria conduzindo uma Honda Biz com placas de Racaçales e, durante verificações preliminares, não foram identificadas marcas de frenagem. Buscas nem outros vestígios aparentes indicaram envolvimento de outro veículo ou outro condutor. Ocorrência então da Polícia Civil de Lajado, as providências cabíveis foram tomadas, o corpo foi removido para necrópsia do Departamento Médico Legal de Lajado, enquanto a motocicleta é encaminhada para um depósito credenciado. As circunstâncias que levaram à queda, à morte da motociclista, ainda estão sendo esclarecidas, porque as investigações estão fortemente nas ruas. Operação policial em Novo Hamburgo termina com 5 presos, inclusive com a apreensão de um fuzil. Ação conjunta então no bairro Santo Afonso. interceptou o grupo armado, resultando na interdição de um estabelecimento comercial. Ação integrada das forças de segurança resultou na prisão de 5 homens e na apreensão de um arsenal na madrugada deste final de semana, sábado, no bairro Santo Afonso de Novo Hamburgo. Ofensiva saiu, ocorreu entre as 2 e as 4 horas da matina, na conveniência da Nata, após denúncias, então, de som alto, aglomeração e etc. A operação mobilizou a equipe da ROCAN, da Força Tática, do 3º Batalhão de Polícia Militar, apoiados também pela Guarda Municipal e pelo Corpo de Bombeiros. Quando chegaram à rua Costa Rica, os policiais viram indivíduos ostentando armas de fogo na laje de um imóvel. Eles, ao notarem a presença policial, saltaram da estrutura e tentaram fugir a pedalito, a pé, em direção à rua 10 de dezembro. Claro que foram interceptados após cerco na região. Com o auxílio de um cão farejador da Guarda Municipal, as equipes apreenderam um fuzil Colt calibre 5.56, 3 pistolas 9mm, uma pistola 45 com kit de rajada, além de mais de 400 munições. Nesta ocorrência, os agentes também recolheram 5 coletes balísticos, rádios comunicadores, 2 veículos, um Chevrolet Corsa e um Hyundai i35, mais câmeras de monitoramento. Local do evento interditado pelos bombeiros por irregularidade. Detidos encaminhados à Delegacia de Pronto Atendimento de Novo Hamburgo para sentarem na graxa com toda a força. Vamos lá, 7h48. A próxima ocorrência, com a chegada da nossa colega que chegou meio atrasada, vamos ouvir então a próxima ocorrência, meu povo. Brigada Militar apreendeu cocaína, R$ 4.600 em dinheiro, uma balança de precisão e celulares durante mais uma ação policial. Homem de 27 anos foi preso por tráfico de drogas, então, lá no bairro Presidente Vargas, de Caxias do Sul. Durante essa ação, né? Cocaína foi encontrada, a grana R$ 4.648, balanças, aparelhos celulares e tudo mais. O elemento foi preso e encaminhado à delegacia de polícia, juntamente com toda a bagulhada. Foi recolhido depois ao sistema prisional porque foi autuado em flagrante. E é mais um que sai das malandragens e cai na cana pura. Homem é preso por tráfico de drogas em Sobradinho. Ele foi detido pela Brigada Militar na madrugada de domingo no bairro Medianeira. Tinha crack, cocaína, dinheiro, balança de precisão, tudo isto apreendido. E ele tomou-lhe um pescoção e cana dura porque era traficante de droga. Caiu em cana lá em Sobradinho, né? Prisão realizada pela Brigada Militar durante ação policial no município. O cara então estava com droga, estava com crack, cocaína, dinheiro, essas coisas todas, né? Levado para a delegacia de polícia, onde foi registrado o flagrante por tráfico de drogas, e ele também foi autuado para aprender a ser recolhido a um sistema prisional. Fica aí, malandro, é o teu lugar.
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0: Exatamente 7h50. Já está em quadra ele. Hoje em ritmo de karaokê, Cláudio Celestino e seus versos para nos trazer previsão do tempo.
2: Bom dia, boa terça-feira para você. Hoje, 1º de setembro de 2026. Temperatura neste momento aí 17 graus, né? Sensação térmica de 17 graus e meio. A mínima é de 12 e a máxima pode chegar a 20 graus hoje. Probabilidade de chuva é de 70%. Caso ocorra, será de 15 milímetros ao longo desta terça-feira, dia 1º de setembro. Para amanhã, quarta-feira, dia 2 de setembro, a mínima é de 9 e a máxima é de 22 graus. Não há previsão de chuva para amanhã. Na quinta-feira, dia 3 de setembro, a mínima é de 8 e a máxima é de 27 graus. Também não há previsão de chuva para quinta-feira. Na sexta-feira também segue nessa mesma levada. Melhor dizendo, até o dia 7 de setembro não há previsão de chuva, mas vai reduzir as temperaturas a partir da sexta-feira. A partir da sexta-feira, a mínima é de 12, a máxima é de 21 graus. No sábado, a mínima é de 8 e a máxima é de 18. No domingo, a mínima é de 5 e a máxima é de 16 graus. Na segunda-feira, dia 7 de setembro, a mínima é de 4 e a máxima é de 15 graus. Temperatura neste momento, 17 graus. João Selig.
0: Estamos aí, Celesta. Vamos lá, vamos lá, vamos continuar com o Faixa Policial. A próxima ocorrência é a informação de que mulheres foram condenadas porque elas torturaram, fizeram até um vídeo dentro de um carro que viralizou ali em Santa Cruz. Duas mulheres pegaram uma terceira mulher, prenderam, botaram no carro, judiaram, fizeram e aconteceram, né? Este caso, gente, aconteceu há 3 anos. Nas imagens que elas gravaram, né? Uma das acusadas está dirigindo e a outra que grava afirma que a vítima estava agora sendo apanhando, sendo torturada, porque ela tinha se relacionado com um homem por umas botas. Tanto a mulher quanto as botas já eram usadas, e bem usadas, né? Bom, foi concluído agora no Poder Judiciário um desses casos policiais de maior repercussão no ano de 2023, em Santa Cruz do Sul. As duas mulheres, uma de 21 e outra de 24 anos, condenadas apenas de 3 anos e 1 mês cada uma, em regime aberto a princípio, né? Por tortura mediante sequestro contra a outra mulher. Essa sentença remete a um fato ocorrido em 4 de junho de 2023, que foi gravado em uma câmera de celular, viralizou na cidade através de encaminhamentos a grupos de aplicativos de mensagens. Esse vídeo circulou por tudo, né? Tinha também 3 áudios e tudo mais. Na gravação, em um ponto ali de Santa Cruz, visivelmente contra sua vontade, sentada no banco traseiro de um carro, uma jovem foi agredida com bufetes pela outra mulher e ainda injuriada com palavras de baixo calão, tudo filmado com um celular. A outra mulher dirigia o automóvel. A que estava no carona fez a gravação e sentava bufete na outra, xingando e dizendo tudo. Aonde já se viu tu transar em troca de umas botas? A jovem agredida respondia: não é verdade, ele nem me deu as botas. Ai, meu Deus! Um dos áudios replicados, é possível ouvir as mulheres que teriam sequestrado a vítima, pressionando-a com uma série de questionamentos sobre a suposta relação. O caso foi registrado, investigado pela Polícia Civil, que indiciou, claro, as duas mulheres agressoras. O fato virou denúncias do Ministério Público, passou a ser analisado no Judiciário, culminando na condenação agora dessas duas acusadas. Este processo ainda cabe recurso. O nome das mulheres envolvidas na ocorrência aí do machoxô que deu as botas, né, não foram divulgados. É bom dizer que ele deu sim as botas usadas dele até, porque foi embora de pé no chão, conforme a mulher gritava. O nome dessas mulheres, as envolvidas, tudo por enquanto está em sigilo, mas a condenação já saiu. As agressoras vão ficar encanador. Elas não explicaram que ela tinha interesse no homem ou no sindicato que faz as cobranças de taxas em decorrência desse trabalho aí de toma que vai levar. A próxima, 7 horas e 56 minutos. Esse trabalho aí de toma que vai levar.

natureza. A patrulha ambiental da Brigada Militar, então a Patrulha de Estrela, realizou segunda-feira uma averiguação de denúncia de maus tratos a animais e manutenção irregular de fauna silvestre em cativeiro, tudo isso lá no bairro Moinhos de Lajeado. Os policiais foram e encontraram 21 aves que estavam mantidas em gaiola sem licença ou autorização dos órgãos ambientais competentes. Entre os animais estavam 6 cardeais, 3 azulões, 3 trinca-ferro, 3 canários da terra, 2 pintacil, 1 tico-tico-rei e 3 caturritas. Diante da situação, a documentação pertinente foi lavrada com base na Lei de Crimes Ambientais. O responsável pelo local, que estava com os pássaros, tem 70 anos de idade. Após a ação, então, 18 pássaros foram submetidos à avaliação técnica, que foi realizada por uma bióloga da Secretaria do Meio Ambiente de Lajeado. Como eles apresentavam boas condições de saúde e aptidão para a vida livre, os animais foram reintroduzidos em seu habitat natural. As 3 caturritas permaneceram com o responsável, com um velhinho de 70 anos, na condição de fiel depositário. Segundo a Patran, a medida foi adotada em razão do longo período que essas aves estavam em cativeiro doméstico e, claro, visando preservar o bem-estar dos animais. Animais desse tipo aí, caturrita e outros bichos maiores, que ficam muito tempo em gaiola, depois eles não têm como sobreviver quando soltos, né? Então é preciso que fique à disposição, mas com agora um controle dos órgãos responsáveis. Sete horas e cinquenta e oito minutos. Estamos com a emoção, amiga do Vale. 40 minutos de perseguição, tiros. 3 homens presos após fuga entre Estrela e aqui Arroio do Meio. A ocorrência começou em Estrela e estendeu-se por Lajeado e Arroio do Meio. Armas, munições e carregadores foram apreendidos. 3 homens, um tiguera de 34 anos, outro de 29 e o terceiro de 23 anos. Presos pela Brigada Militar, então, ontem de madrugada, após essa ocorrência que começou em Estrela. Perseguição passou por Lajeado e veio até Arroio do Meio. E segundo a Brigada Militar, não é? Tudo iniciou com o condutor de um Ford Fox desobedecer a ordem de parada, fazendo os policiais iniciarem acompanhamento daquele veículo. 40 minutos de perseguição, né? Em determinado momento ali no bairro São Caetano, aqui de Arroio do Meio, os ocupantes abandonaram o automóvel e tentaram fugir a pé. Durante a fuga, um dos indivíduos teria efetuado disparo de arma de fogo contra os policiais e, conforme a brigada, os agentes revidaram, mas ninguém foi atingido. O trio acabou capturado. Durante as buscas, apreendido pistola calibre 9mm, revólver 357, 4 carregadores de pistola 9mm e 66 munições de 9mm, além de 2 aparelhos celulares. O Ford Fox também foi apreendido. Os 3 homens foram presos, apresentados na DPPA, Delegacia de Pronto Atendimento de Lajeado, né? Com todo o material apreendido, foram autuados em flagrante e logo depois encaminhados ao casarão prisional.

0: 7:59 e carqueirada, estamos preparando agora para os nossos comerciais. Meu povo, escutem os recados das empresas que desfilam aqui na emoção. Vem aí ele, Cláudio Celestino, com seu teclado, para nos trazer as nossas empresas. 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Vai lhe dizer agora a hora certa. 8:00.
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2: 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Aproveita e vai nos dizer a temperatura. 17 graus.
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2: Estamos de volta com Faixa Policial. 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Tudo jóia, gordinho? Vamos largar com tudo. Senta a pua. Jovem de 23 anos assume uma droga para livrar mulher de enquadramento por tráfico ali em Roca Salles. A prisão desta mulher ocorreu domingo no bairro Dois Lajados. Drogas, balança de precisão, celulares e dinheiro foram apreendidos. Aí, esse homem de 23 anos acabou preso em flagrante por ser traficante do bairro Dois Lajados. A prisão realizada pela Brigada Militar durante ação de patrulhamento. Conforme a corporação, os policiais identificaram uma situação relacionada à comercialização de droga em uma casa. E durante a abordagem e as buscas no local, foram apreendidos porções de droga, balança de precisão, materiais usados para armazenamento e fracionamento dos entorpecentes, além de aparelhos celulares e dinheiro. Inicialmente, uma mulher foi pega e conduzida à delegacia de polícia para prestar esclarecimentos. E quando registravam a ocorrência, um segundo homem de 23 anos compareceu na delegacia acompanhado de uma advogada e disse que a mulher não tinha nada a ver. Ele era dono e responsável pelo aquele material que tinha sido apreendido. Diante da declaração, o delegado de polícia determinou a prisão desse homem em flagrante. A mulher foi qualificada, prestou depoimento na condição de testemunha e foi liberada. Mas ele não. Foi encaminhado a atendimento médicos e depois procedimentos legais no lombo, justificando a sua prisão. Vamos a Camaquã, meu povo, porque lá um jovem foi preso traficando drogas também, agora no bairro Viegas. Ação da Força Tática, né? Aconteceu este final de semana. Jovem esculhambado aí, preso por tráfico em Camaquã, rua lá no bairro Viegas, na rua Cristal. A Força Tática do 30º Batalhão recebeu informações do setor de inteligência, né? De que um jovem que cumpre medida cautelar usando tornozeleira eletrônica estava realizando distribuição de drogas, utilizando inclusive uma motocicleta. Diante dessas informações, a Força Tática intensificou o patrulhamento naquele bairro. Os policiais então avistaram a motocicleta se aproximando rapidamente da casa do suspeito. Ao perceber a aproximação da viatura, o suspeito desembarcou da moto, jogou um objeto no chão e resolveu querer se empirulitar, mas foi atracado, né? Pegaram pelo pescoção, deram uma capoeira, aquela coisa toda. Geraldina nele, encontrado com ele 430 invólucros de cocaína, todas embaladas, pronta para venda, né? R$110 em dinheiro e mais um aparelho celular. A motocicleta que ele vinha também foi apreendida. Voz de flagrante a ele, tem 19 anos, conduzida à UPA para a confecção do laudo de lesões e depois apresentado na DPPA de Camaquã. Foi autuado em flagrante sem choro nem vela e depois entregue no sistema prisional. 19 anos, tá na hora de criar juízo, né? Mas vai criar juízo dentro da cadeia. Próxima ocorrência, vamos lá. Um homem quebra porta de vidro e invade a agência da Caixa ali em Canoa. Madrugada agora da segunda-feira, na Avenida Santos Ferreira, aconteceu isso aí, né? Já invadiu a agência da Caixa Econômica durante a madrugada, né? Lá na Avenida Santos Ferreira, bairro Marechal Rondon, na região metropolitana. O caso aconteceu e eram 3 horas da madrugada. Segundo informações da Brigada Militar, o homem quebrou o vidro da porta de entrada e teve acesso ao interior da agência. Corporação Militar foi acionada, né? Mas o malandragem conseguiu fugir antes da chegada dos policiais. Até agora, não há informações sobre o que foi levado do local, mas também sabemos que ninguém foi preso. Agência isolada para o trabalho de perícia, a Polícia Federal, porque é Caixa Federal, né? Também esteve no local e iniciou as suas investigações. Imagens de câmeras de segurança são analisadas para tentar identificar o trombadinho esse aí, né? De acordo com a Polícia Federal, ao menos 2 armas de fogo foram levadas da agência. A perícia inicial não identificou indícios de que dinheiro tenha sido furtado. Então, malandragem estourou a caixa, foi lá para dentro, não teve acesso a cofres, coisa assim, mas as armas dos seguranças que ficam na agência foram levadas por ele. Ação agora da Polícia Federal.

0: próxima ocorrência, Canoas em destaque. Homem de 21 anos foi morto a tiros dentro de um carro. Em Canoas, não esqueça, né? O crime aconteceu já no domingo, quando estava encerrando o final de semana, lá no bairro Mato Grande. Homem de 21 anos, morto a tiros, então, no bairro Mato Grande de Canoas, região metropolitana de Porto Alegre. Ele estava em um veículo BID quando foi atingido pelos disparos na rua Roberto Francisco Beres. Conforme a Brigada Militar, a ocorrência foi registrada, aconteceu por volta das 21 horas. A vítima logo depois não resistiu aos ferimentos e morreu. Segundo a delegada Graziella Zinelli, da Delegacia de Homicídios e Proteção à Pessoa de Canoas, este homem que morreu não tinha antecedentes policiais e até o momento não há informações sobre a autoria ou a motivação desse crime. A polícia investiga e está tentando entender a dinâmica desta morte. Local lá onde estava o homem foi isolado, trabalho do Instituto Geral de Perícias, né? Agora a polícia aguarda laudos, coisas assim, informações, possíveis depoimentos de pessoas que possam ter conhecimento de alguma coisa para esclarecer mais rapidamente a ação desses malucos. Um ex-atacante do Internacional foi alvo de operação contra tráfico de drogas e de armas lá no Rio de Janeiro. Ofensiva da Polícia Civil investiga possível ligação com facções criminosas. O atacante, David Correa, que agora é do Vasco, é o David do Vasco que foi do Internacional, né? É alvo dessa operação que está sendo realizada pela Polícia Civil lá do Rio de Janeiro, por possível vínculo com facção criminosa responsável por tráfico interestadual de drogas e armas, mais lavagem de dinheiro. Os policiais cumpriram mandados no endereço do atleta, lá na Barra da Tijuca, mas também foram no centro de treinamento do Vasco da Gama, em Vargem Grande, ambos na zona sudoeste do Rio de Janeiro. O Estadão, a imprensa lá do local do Rio de Janeiro, procurou a assessoria de David, mas não conseguiu retorno sobre este tema até o momento. O Vasco não se posicionou sobre o assunto, né? E a matéria vai ser atualizada em breves dias em caso de manifestação. Segundo o G1, a gente pode ler, o atacante Reiner de Oliveira, atleta que foi revelado no Santos e que atualmente defende o Azures de Pato Branco no Paraná, também foi alvo desta operação. E ele ainda acabou preso por desacato durante a abordagem policial. Batizada de Operação Tropa, essa ação é decorrente de investigação da Polícia Civil do Espírito Santo, lá no Rio de Janeiro. Ação que lá é coordenada pela 14ª Delegacia do Leblon, com apoio da Delegacia de Repressão a Armas e Explosivos, assim também como outras unidades do Departamento Geral da Polícia. A Polícia Civil do Rio diz que essa operação apura, sim, a atuação desse grupo com diversas ramificações em diferentes estados, analisando possíveis envolvimento de atletas profissionais e empresários, todos enrolados com organização criminosa. A operação, então, é atuação conjunta entre as polícias dos estados, cumprindo medidas judiciais e enfrentamento de organizações criminosas de forma interestadual. Lá no Rio de Janeiro é a guerra, Espírito Santo também. Aqui em todos os estados, as passagens desses jogadores, pelo menos os que são envolvidos e os mais conhecidos, estão sendo muito averiguados. O David passou pelo Internacional, não teve grande apresentação, nunca foi titular, jogou uma partida que outra e mal. Por isso foi devolvido, né? Tá lá no Rio de Janeiro, também na reserva do Vasco da Gama, quem sabe ele vai ter melhor carreira como traficante, né? Só que tá prestes a tomar cadeia. Oito horas, 18 minutos. Cláudio Celestino jogando recuado pela ponta esquerda, está aqui ao meu lado. É. Bombeiros voluntários fazem buscas por desaparecido em Nova Petrópolis. Relatos de familiares indicam que o homem não é visto desde a quinta-feira passada. Equipe dos bombeiros voluntários de Nova Petrópolis, na nossa Serra Gaúcha, realizaram buscas na localidade de 13 Colônias, interior daquele município. O homem de 52 anos foi dado como desaparecido. Familiares indicam que ele sumiu entre quarta ou a quinta-feira. No domingo, a família, claro, que solicitou o atendimento à ocorrência para que iniciassem as buscas policiais. As equipes, então, tentam localizar esse homem, né? Buscas terrestres por áreas de vegetação e em diversos pontos da região. O efetivo também conta com auxílios de drones para a identificação de locais e fazer varredura de áreas de difícil acesso. Até o momento, esse homem não foi localizado. Não se sabe as circunstâncias de seu desaparecimento. Menina de 10 anos foi sequestrada e abusada em Passo Fundo. O criminoso atraiu a avó da vítima com falso pretexto antes de manter a criança em cárcere privado. Essa menina, 10 anos, foi sequestrada, mantida em cárcere privado e abusada sexualmente no bairro Petrópolis de Passo Fundo. É, gente, isso aí se deu domingo, agora à tarde, quando o homem abordou a criança e a sua avó, se passando por gerente de um mercado. Ele afirmou que o estabelecimento havia esquecido a entrega de algumas compras, no momento em que a idosa retornou ao local para averiguar a situação. O condutor, então, arrancou o veículo, um Honda HR-V prata, e fugiu, levando a criança. Durante o trajeto até o cativeiro, a menina recebeu ameaças de morte para não gritar. No local, o homem utilizou uma faca e uma tesoura para cometer abusos sexuais dentro de um banheiro. A violência só cessou quando um morador das proximidades ouviu os gritos da menina, arrombou a porta e acionou a brigada militar. Momento em que o taradão fugiu naquele veículo que chegou em direção ao bairro Planaltina. Na cena do crime, os policiais apreenderam os objetos utilizados nas ameaças e peças de roupa. A criança imediatamente seguiu para o Hospital de Clínicas de Passo Fundo. Passou por avaliações médicas, ginecológica e psicológica. O suspeito, 35 anos, com aquele automóvel emplacado em Santa Cruz do Sul, já teve a sua identidade confirmada pelas autoridades, mas continua foragido. A Brigada Militar recebe informações anônimas, né, que podem ser anônimas, que possam indicar o paradeiro desse autor. Usem, por favor, o telefone 190, porque este doidão precisa ser conduzido ao sistema prisional, porque ele tem muita coisa para pagar. Vamos lá, vamos lá, vamos lá. 8:22 é o Faixa. Homem é preso em flagrante após furto em escola de Caxias do Sul. Ele foi detido dentro do estabelecimento lá no bairro Madureira. Notebooks e outros objetos recuperados pela Brigada Militar. E ele tomou-lhe um flagrantão da Brigada Militar agora ontem de madrugada, após essa ocorrência de furto qualificado em uma escola lá no bairro Madureira, né? Foi localizado, foi pego, tomou-lhe uma pescoção, uma sacudida, um levanta-pó, tudo isso, tá? E ele estava ainda nas dependências do estabelecimento de ensino quando foi pego. Segundo a Brigada Militar, ele furtou 2 notebooks, um HD externo, uma pistola de cola quente, um apagador, 3 canetas para quadro e uma calça. Todos os objetos encontrados recuperados pelos policiais durante esta ocorrência. Ele, encaminhado à delegacia de polícia junto com os materiais recuperados, ocorrência e todos os procedimentos legais. Estou furtando escola. Merece um bofete com toda a força no pé do ouvido, né, malandro? Mas que idiota, rapaz.
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0: Chegamos ao final do Faixa Policial. Muito obrigado a todos vocês pela sintonia. 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Claudio Celestino, vamos chamar?

Já está nos estúdios de Progresso, Diego Ferla, com um sorriso, com músicas e com muitas alegrias. Diegão, segura a tua bronca aí.

0: Com esse toque, eu sei que está se aproximando dos estúdios da emoção Arroio do Meio, ele, Maninho Pé de Pano, para nos trazer músicas amorosas que vão te envolver sentimentalmente. Vão tocar no fundo do seu coração, tanto dos apaixonados quanto daqueles que estão em busca de uma paixão, tipo ele, Celestino. E aí, Claudinho, tá tudo bem contigo, Galo Velho? Então tá, vamos ver quem tá aqui com a gente. Olha só, amigo Adriano, Adrianão da Rosa, diariamente na emoção, assim como o Nilson Douglas, Alice Klein, Lourdes Requisigo, oi, Laidi Queen, nossa amiga de todos os dias, Célia Juracema Rodrigues, Sérgio Roberto Silva, a Cris Schneider, bom dia, Cris Schneider, Mara Beatriz Rank Dambruski, Loreci Roquembar, Mara Beatriz Dambruski, Sueli Ferrari, Reni Rodrigues Silva, Aline Lussani, que bom, Aline, Eduardo Bruxel, Dudu Bruxel, Elias Silva da Silva, o Elias tá aqui com a gente, né? Ele tá dizendo que tá chovendo, claro, vai chover ainda um pouquinho hoje, né? Mas Adriana Amorim, Isabel Rodrigues, a Isabel, minha amiga lá da praia do Cassino de Rio Grande, né? O Claudionor tá com ela, abraço Claudionor, deve tá chovendo por aí, né, meu povo? Então tá, grande abraço a todos vocês. Margarida Soares, Clena Edson, olha aí, Liane Graf, também desfilando na emoção. Cristiano Lopes da Silva, Jacinta de Siqueira, olha o Jorjão Souza, sempre recuado pela ponta esquerda e às vezes bem pronto na boca do tubo. Estão todos eles aqui na emoção, claro, não posso esquecer. Fifi e Dadá desfilam, rebolam e cantam musiquinhas e dão um imenso sorriso e beijocas para Cláudio Celestino e para Tetel das Curvas. Os beijoqueiros da emoção sempre respondendo chamada. Vamos embora, prenda minha, já tô largando com tudo, não esqueçam que o facão continua fincado no toco.
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1: Ótima manhã. 7:27.
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1: Tempo nublado na região e a temperatura tá marcando 17 graus.
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1: Bom dia, bom dia, bom dia. 24 minutinhos faltando para as 9, temperatura em 17 graus, deve chegar a 20 graus hoje. Previsão ainda de alguma chuva, instabilidade na região. Maninho chegando para te fazer companhia aqui na nossa manhã, na Amiga do Vale. E ele chegou, mês de setembro, hoje dia 1º de setembro. Que seja um mês maravilhoso de coisas boas para todos nós, hein? Assim seja. Manda teu recado para mim aqui no 999 70 90 10. 23 minutinhos faltando para

0: minhas filhas, a Janice de Amorim Krieger e a Janine de Amorim Krieger. Elas estão de aniversário hoje, eu amo muito elas e tenho muito orgulho de ter elas, essas filhas maravilhosas. Quero ouvir Indústria Musical, a música do Aviãozinho. Beijo pra Janice, a Janine e a Adriane Lajado. Parabéns pras meninas. Boa festa aí, felicidades. Gilmar Cavalheiro, bom dia.
1: Bom dia, maninho.
0: Tudo
1: bom dia,
0: certo?
1: Aqui é o Gilmar Cavalheiro de Lajado. Eu pedi a música Linha Perigosa.
0: Opa!
1: Dá pra encaixar aí.
0: Tá bom.
1: Pra minha esposa Elaine, meu filho Paulo, o Emerson, a Bruna, o Levi, a Maia, a Camille, minha outra nora, pra todos os gremistas, vocês da rádio.
0: Valeu, Gilmar, bom dia, bom dia. Minha amiga Zilé, oi maninho, excelente manhã pra todos e ótima terça-feira. Valeu, Zilé, um beijão e uma excelente manhã. Maninho, tudo certo? Eu sou a Maria, quero mandar música pro Luiz e pra Aline, a música Morena Misteriosa do Céu Encantos. Um abraço, boa semana. Roberto e Teutônia curtindo a Amiga do Vale, Ademil Diego sintonizada, curtindo a programação, ou coisa boa. 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

0: Zé Neto e Cristiano, quase todo dia, 15 faltando para as 9. Temperatura em 17 graus, tá nublado, garoando pelo vale. Oi, Tamires, bom dia, Fazenda Vila Nova. Que setembro traga coisas boas e leve para todos nós, com certeza, coisas leves, maravilhosas, né? Trabalhando aí, ligadinha com a nossa emoção em Fazenda Vila Nova. Oi, Tamires, bom trabalho para vocês, uma ótima manhã. Valeu a companhia. Jacinta e Capitão, Adriana e Lajeado, Rosemary e Estrela curtindo Amiga do Vale, pessoal do trabalho, na estrada, obrigado pela companhia. Uma excelente manhã.
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2: Hoje eu quero falar dele, pequeno e cheio de personalidade. O hamster Círio vive cerca de 3 anos e adora sua própria companhia. Ele precisa de uma gaiola só para ele. E como tem hábitos noturnos, pode acordar meio rabugento durante o dia. Ele é famoso pela pelagem marrom e barriguinha clara. Ele é um pet encantador. Respeite o descanso do seu amiguinho e curta a rotina dele.
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0: Brilha som, louco, apaixonado. 8 minutinhos faltando para as 9. Oi, Maria Selene. Ótima terça-feira, maninho. Ótimo mês para todos nós. Setembro seja maravilhoso. Beijão. Valeu, Maria Selene. Assim seja, né? Para todos nós, um mês de coisas boas. Oi, Lirce. Bem-vindo, mês de setembro. Que abençoe todos nós. Excelente dia. Valeu, minha amiga. Um beijão para Lirce Klein. Olarias em Lajado. Grande abraço. Obrigado pela companhia. Bom dia, maninho. Tudo bem? Rodrigo Damásio da Silva, em Coqueiro Baixo. Estamos aqui na pousada e restaurante do Neuri, fazendo uns trabalhos em Coqueiro Baixo e ouvindo Amiga do Vale. Olha aí que espetáculo, hein? A turma da reforma e trabalhando em Coqueiro Baixo. Obrigado pela companhia, meus amigos. Capricha aí, Rodrigo. Alô, Neuri, todo o pessoal aí do restaurante, curtindo a emoção em Coqueiro Baixo.
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0: Informando pra você a hora. 8:50.
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1: Tempo estável no Vale, 17 graus.
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3: Olá, uma ótima terça-feira para você. Sou Luana de Oliveira, chegando com o horóscopo Áries, Touro e Gêmeos.
0: Áries.
3: Ariano, os instrumentos certos facilitam tudo, porque quando você coloca suas boas intenções em prática, carecendo dos instrumentos adequados, o que poderia ser muito fácil acaba sendo experimentado como muito complicado. A cor para hoje é o prata.
0: Touro.
3: Oi, Touro. Fazer o que lhe der na telha é uma tentação constante, mas de difícil aplicação prática, porque há compromissos e também pessoas que não vão lhe dar essa margem toda de manobra. É o caso de planejar bem o que deseja. A cor para hoje é o amarelo.
0: Gêmeos.
3: Oi, Gêmeos. É importante você defender seus princípios, porém mais importante ainda é que, mesmo que seus princípios sejam virtuosos e moralmente superiores, você os pratique com cuidado para não atropelar ninguém. A cor para hoje é o roxo. Já, Câncer, Leão e Virgem.
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1: 9,4, 17 graus hoje, pode chegar até 20 graus. Instabilidade ainda na região. Previsão é essa pro dia de hoje. Maninho, junto contigo, né? Terça-feira, dia 1 de setembro. Manda aí o teu recado pra mim no 999-70-9010. Liga aí no 37161290. 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Manda o teu recadinho. 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Bom dia, maninho, tudo certo? Firme e forte contigo, meu amigo. Toca pra nós a música aí, pra galera do Vitinho Pinturas. Conexão, bem apaixonada hoje. Gilmar Claro, valeu, Gilmar. Bom dia. Maninho, bom dia. Trabalhando e curtindo a melhor, passando pra desejar uma excelente terça-feira. Queria ouvir a música Conexão. Pedido aí da Loreci no bairro Glória também. Valeu, Lore. Beijão. Oi,

0: na Champion, linda demais, é, acabo voltando, 9:14, tô passando aqui, maninho, curtindo a amiga do Vale, coisa boa, Floreci, bom dia, Maria Selene, né, tá curtindo a programação, Charles Edu em Estrela, passamos agosto, maninho, agora é mais um ano pela frente, é verdade, os antigos falavam muito disso, né, se a gente passar agosto vai longe. Enfim, ele acabou, não acabava mais. Tem 65 dias nesse mês de agosto, né, Charles? Manda um abraço aí pra galera da emoção, é pura satisfação. Valeu, Charles Edu, em Estrela, ouvindo a nossa emoção. Forte abraço, Charles.
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2: A amiga do Vale informando a hora. 9

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0: A Prefeitura de Lajeado, por meio da Secretaria de Obras, iniciou ontem, segunda-feira, dia 31, as obras de mobilidade urbana, que consistem na construção de novos retornos e fechamento de cruzamentos, onde há maior risco de acidentes, na Avenida Benjamin Constant. As intervenções ocorrerão entre as vias Selma Heinichen e também Carlos Conrad, abrangendo aí os bairros Montanha, Jardim Botânico, Bom Pastor, Moinhos d'Água e Conventos. Ao todo, serão construídos 10 retornos, considerando que serão feitos retornos para os dois sentidos da avenida em 5 locais. O objetivo do investimento é oferecer mais segurança no trânsito ao longo desse trecho, e uma vez que a razão de topografia na Benjamin Constant, em alguns locais onde há cruzamentos, a visibilidade dos motoristas precisam cruzar a avenida fica prejudicada, oferecendo dificuldades, né? A fim de aumentar a segurança, portanto, esses trechos serão melhorados em Lajeado.
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2: Tempo estável na região, o sol aparece um pouquinho às vezes e a temperatura 17,5 graus.
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4: Aqui você fica sabendo, de volta na sua rádio favorita. E atenção, o uso problemático das redes sociais aumenta sintomas depressivos em adolescentes, especialmente antes dos 16 anos. Um estudo da Universidade Miguel Hernández, na Espanha, revelou que esse impacto negativo diminui conforme o jovem envelhece e ganha maturidade. A pesquisa acompanhou mais de 2 mil estudantes por um ano para entender como o comportamento digital afeta a mente. Esse estudo acende um alerta sobre a vulnerabilidade emocional no início da adolescência. O equilíbrio no tempo de tela é crucial para proteger a saúde mental nessa fase de formação. Monitorar o uso é a melhor estratégia para evitar que a conexão digital vire isolamento emocional. Aqui você fica sabendo. Tchau, gente.
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2: Chegou a vez de Câncer, Leão e Virgem.
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5: Oi, de volta na programação. Agora você de Câncer, Leão e Virgem.
3: Câncer.
5: Oi, Câncer. Dizer as palavras certas não garante que as pessoas entendam seus motivos e abram passagem para você seguir em frente. Cada pessoa, quando se olha no espelho, pensa estar do lado certo da história. É assim. A cor para hoje é o vermelho.
3: Leão.
5: Olá, Leão. É importante colocar tudo em perspectiva para consolidar seus argumentos e praticar suas intenções. Porém, saiba que as outras pessoas andam fazendo o mesmo e talvez não haja margem para todo mundo se dar bem. A cor para hoje é o roxo.
3: Virgem.
5: Oi, Virgem. Sabendo direito o que você quer, o caminho fica um tanto mais fácil. Porém, não significa que tudo será de acordo com seu querer. Porque além de seu desejo, há todo mundo de circunstâncias a ser tido em conta. A cor para hoje é o prata. Daqui a pouquinho, Libra, Escorpião e Sagitário.
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2: Tô te esperando aqui no nosso clube. Ótima manhã. Tempo estável no Vale, terça-feira, hoje, dia 1º de setembro. Juntos, vamos até o meio-dia. Manda aí o teu recado: 999-70-9010. 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
2: 9:28, bom dia Marley Simone no Jardim Botânico e Lajado, ligadinha. A Maria Selene curtindo Amiga do Vale. Marisete Caminidã de Rui Barbosa, quero escutar a música de Marília Mendonça. Beijos, valeu Marisete, é uma boa, né? Matar a saudade de Marília Mendonça. Meu amigo Charles Edu, rapaz, agosto se foi, enfim, né? 17,5 graus no Vale, bom dia.
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1: Tá chegando nosso destaque aqui na Amiga do Vale. Bom dia, Elimar Kapler de Arroio do Meio pedindo música aí. É, toca Ela é Modelo, do Vanderlei Rodrigo, pra minha namorada Suzana de Lajeado. Tá bom, Elimar, abraço pra vocês, excelente manhã. Marizete, matamos a saudade dela, né? Marília Mendonça, que coisa boa. Beijo pra ti, minha amiga. Oi, Thaís, tá ligadinha aqui curtindo Amiga do Vale.
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0: Informando a hora, 20 para as 10.
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7: Ótima terça, ótimo setembro, chegando hoje dia 1º, hein? Dia do profissional de educação física e também é início da Semana da Pátria. Pessoal, tá no ar o nosso quadro Papo Sério e nós vamos falar sobre o nosso esqueleto. Você sabia que o nosso esqueleto possui mais de 200 ossos que protegem e dão sustentação ao corpo? Em acidentes ou impactos fortes, fica difícil saber se algum osso trincou ou quebrou. As costelas formam uma verdadeira armadura ao redor do peito para proteger órgãos vitais, como coração e pulmões. Por isso, uma pancada forte na região do tórax exige atenção imediata. As fraturas de costelas são comuns e, na maioria das vezes, se regeneram sozinhas em poucas semanas. Porém, uma costela quebrada pode perfurar vasos sanguíneos importantes e lesionar órgãos internos graves. Sentir dor ao respirar fundo, tossir ou se movimentar após uma queda é um grande sinal de alerta. Nunca ignore a dor na região do peito achando que é só um mau jeito. O diagnóstico rápido feito por um médico especialista evita complicações e salva vidas. Apenas exames adequados podem comprovar a gravidade da lesão e indicar o tratamento correto. A sua segurança e a proteção dos seus órgãos vitais vem sempre em primeiro lugar. Aconteceu um trauma no peito? Procure imediatamente um atendimento médico ou pronto-socorro. Não corra riscos desnecessários com a sua saúde. Sua vida é seu maior patrimônio. Cuide bem dela. E o nosso Papo Sério fica por aqui. Até mais.
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0: É manhã de tempo nublado, em alguns momentos o sol até aparece meio tímido e a temperatura 18 graus.
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9: Oi, gente, de volta com Fique Sabendo. Ó, atenção, sentir dor ao correr nem sempre é cansaço muscular. O culpado pode ser o seu tênis. O calçado é a ponte entre o corpo e o solo, sendo a primeira barreira para proteger os joelhos, quadris e coluna do impacto. Segundo especialistas do Hospital Sírio-Libanês, a escolha deve ser técnica e nunca baseada apenas na estética do modelo. Um tênis errado redistribui o peso de forma desequilibrada, sobrecarregando ossos e tendões a cada passada. Esse impacto acumulado limita o desempenho e abre portas para lesões sérias e crônicas a longo prazo. Investir no calçado correto é garantir que seu esqueleto suporte a carga sem sofrer danos desnecessários. Fique sabendo, fica por aqui. Amanhã a gente volta.

0: chegando mais presságios, Libra, Escorpião e Sagitário.
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2: Olá, de volta na programação, você de Libra, Escorpião e Sagitário.
1: Libra.
2: Oi, Libra, teimosia não há de ser tão criticada, porque há momentos em que a alma só enxerga uma via de expressão e fica cega a quaisquer outras alternativas, e quanto mais as pessoas tentam esclarecer, pior fica o cenário. A cor pra hoje é o marrom.
1: Escorpião.
2: Olá, Escorpião, enquanto predominar esse ar de teimosia em todo mundo, vai ser difícil consolidar parcerias mediante as quais haja uma troca real de solidariedade e cooperação. Porém, mesmo assim, vale a pena seguir tentando. A cor pra hoje é o lilás.
1: Sagitário.
2: Oi, Sagitário, você pode seguir em frente com seus intuitos, mas saiba que nessa parte do caminho será bastante mais difícil que o habitual encontrar ajuda e colaboração. Estando tudo bem, seguir em frente, que assim seja. A cor pra hoje é o creme. Daqui a pouquinho, Capricórnio, Aquário e Peixes.
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0: Tô aqui te esperando. 12 minutinhos faltando para as 10. Uma excelente manhã. Terça-feira, dia 1º de setembro, tempo fechado, previsão tem de chuva e instabilidade aí durante o dia, 15 milímetros aguardados, temperatura em 18 graus. 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Manda aí o teu recado, o teu áudio, o teu selfie. Olha aí a Deise em Conventos Lajeado tomando um belíssimo mate. Pediu a música Novela das 9. Valeu, Deise. Beijão, uma excelente manhã. E obrigado pela sintonia. Galera do Vitinho Pinturas. Alô, Vitinho. Toca aí Jorge Matheus, maninho. Elemar Capri ligadinho também, curtindo Amiga do Vale. Uma excelente manhã.
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0: todo sucesso em João Bosco e Vinícius e Hugo Guilherme. Dois voltando para as 10. Olha que apareceu aí, o sol tá bonito. 18 graus é a temperatura. Manda aí o teu recadinho no 999-70-90-10. Oi, Deise. Sobe o volume com ventos em Lajeado, ouvindo Amiga do Vale.
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0: Formando pra você a hora. 10:01.
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0: De volta, gente querida, com Fique Sabendo. E ó, atenção.

0: A dúvida se o consumo de água faz perder peso é uma das mais comuns nas academias e consultórios. A resposta curta é sim, mas não do jeito que as lendas urbanas dizem. Diferente do que muitos pensam, a água não funciona como um detergente que lava a gordura para fora do corpo. O processo é puramente biológico e químico. A água é o combustível do seu metabolismo? Imagine que o seu corpo é uma fábrica. Sem água, as máquinas trabalham mais devagar, a queima de calorias cai e o uso da gordura como energia fica prejudicada. Estar bem hidratado garante que o seu motor esteja sempre regulado para queimar o máximo possível, tanto no treino quanto no sofá. Aqui você fica sabendo.
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7: Em alguns momentos o sol aparece, depois fica nublado, temperatura 18,5 graus.
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7: 10:05, seja bem-vindo. 18,5 graus a temperatura. Deve chegar aos 20 hoje. Tem previsão ainda de instabilidade durante o dia. Ótima manhã para todos. Dia 1º de setembro, ele chegou, é terça-feira. Ótimo dia para todos aí. Manda o teu recado, participa da nossa amiga do Vale. Obrigado pela carona, né? Os amigos da estrada sintonizados e com emoção. Oi, Cris, lá em Forquetinha ouvindo a gente, tomando um belíssimo chimarrão, em volta do fogão a lenha, que maravilha, hein? Ótima manhã pra todos aí e obrigado pela companhia maravilhosa. O Pedro da Costa Lisboa de Mariante, manda a música aí do Artibis pra mim. Valeu, Pedro. 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

Ela, boiadeira Ana Castela, 10h14. Oi, Mara Azevedo. Bom dia, Colinas. Pedindo música do Gustavo Mioto, vai rodar na sequência. O Pedro da Costa Lisboa, de Mariante também. Bom dia.

0: Informando pra você a hora. 10:21.
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6: Olá, tudo bem com vocês? Uma boa terça-feira, mais um mês iniciando. Hoje, dia 1º de setembro, é o dia do profissional de educação física. Parabéns, queridos! E também, início da Semana da Pátria. Confira agora a dica de hoje do Sinal Verde. Usar óleo errado no motor pode deixar o seu carro na mão logo na hora de dar a partida. Motores modernos exigem lubrificantes sintéticos de alta performance, desenvolvidos com aditivos de ponta. Essa proteção evita o desgaste precoce das peças e garante o desempenho ideal em qualquer rodovia. Consulte o manual, escolha o lubrificante certo e proteja seu investimento.
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0: Temperatura 19 graus.
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9: Esqueça o IPTU e o condomínio. Um casal brasileiro decidiu que o melhor CEP é aquele que muda conforme a vontade do motorista. Eles transformaram um ônibus antigo em uma mansão sobre rodas totalmente autossuficiente, equipada com cozinha, dormitórios e painéis solares no teto para garantir energia mesmo no meio do nada. Mas o que realmente faz qualquer vizinho de estrada morrer de inveja é o quintal improvisado. O projeto conta com um deck externo e uma piscina, transformando cada parada estratégica em um resort particular. É o equilíbrio perfeito entre a liberdade da estrada e o luxo de casa com lazer, tudo isso movido a diesel e luz do sol.
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10: Olá, de volta na programação, você de Capricórnio, Aquário e Peixes.
2: Capricórnio.
10: Oi, Capricórnio. Os pontos de vista não são vividos como meras perspectivas temporárias. São experimentados como visões definitivas e absolutas. É por isso mesmo que se torna tão difícil encontrar esclarecimento à amplitude. A cor para hoje é o bege.
2: Aquário.
10: Olá, Aquário. A força do desejo é imbatível, mas a força das circunstâncias tampouco fica para trás e sua consciência fica no meio, como recheio de sanduíche, tendo de fazer a matemática do equilíbrio. É assim mesmo que a vida é. A cor pra hoje é o preto.
2: Peixes.
10: Oi, peixes. Entender-se com as pessoas ficou temporariamente mais difícil. Por isso, não seria sábio, de sua parte, cutucar a cobra com vara curta, mas tentar deixar em suspense quaisquer conflitos em andamento, até nova ordem. A cor pra hoje é o vermelho. Valeu, galerinha. Obrigada pela companhia e até a próxima. Tchau.
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0: Tô te esperando aqui no nosso clube, 10:27, excelente manhã, dia 1º de setembro, terça-feira, 19 graus, o sol aparecendo aí pelo vale, juntos na Amiga do Vale, manda aí o seu recadinho pra gente aqui no 999-70-9010 ou lá no Instagram, participando da promoção, né? 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Beijão pra Cris de Forquetinha, bom dia. Mara Azevedo, curtindo a emoção, a Iva e o Carlos Okebach em Lajeado no centro, sempre ligados à nossa programação, abraço Iva, bom dia.
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0: nova e sorriso lindo. 26 faltando pras 11. Oi, Cris, em Forquetinha tá chovendo. Mandou o vídeo aqui, ó. Chuva lá em Forquetinha. Aqui a Rua do Meio tem sol agora. Tá bom, Cris? Ô, Mani, tá saindo uma galinhada com maionese e massa caseira aqui em Lajeado, a Iva e o Carlos. Que delícia! Coloca mais um prato aí que eu já tô chegando. Ah, galinhada com maionese, não vou perder essa, né? Beijão, Iva, capricha. Tô brincando, dá um abraço aí pra Iva e o Carlos. A Mara ligadinha, o Pedro mandou recado também, manda o seu. 999709010.
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0: Confere a hora. 11:19.
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3: Olá, Jadense, chega à metade da primeira fase da divisão de acesso ainda em busca da primeira vitória.
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3: Depois de uma semana de descanso, o Alve Azul retorna para a oitava rodada em confronto direto no Clássico dos Vales. Hoje à noite enfrenta o Guarani no estádio Edmundo Faix em Venâncio Aires. Para além da má campanha, onde conquistou apenas 2 pontos em 7 jogos, o Lajadense precisa fazer valer os confrontos diretos. As derrotas aí para o Bagé e Brasil de Farroupilha, aliados aos empates com Glória e Gramadense, fazem os rivais diretos estarem à frente na tabela de classificação. Contra o Guarani, o time de Serginho Almeida tem nova oportunidade de se aproximar do primeiro time fora da zona de rebaixamento.
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3: Tempo nublado. 19,5 graus.
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3: Ótima manhã para todos sintonizados na nossa Amiga do Vale. Manhã da terça-feira, hoje, 1º de setembro. Temperatura de 19,5 graus. Agradecendo o teu carinho, a companhia. Manda aí o teu recado no 999-70-90-10 lá no Instagram. Promoção do Costelão tá valendo. E o povo mandando um recadinho, participando aqui na nossa manhã. Bom dia.
9: É, Lorecique, Castro de Estrela, eu queria uma música com Zé Neto e Cristiano, quase todo dia, para curtir. Um abençoado dia a todos.
3: Valeu, Loreci, já rodei essa, mas pede outra que a gente manda pra ti, tá bom? Beijão, uma excelente manhã. Alô, Estrela.
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casa, Murilo Rufi, na manhã da emoção, 7 para as 11. Meu amigo Ginter Schneider, ó, fazendo carne de porco com aipim. Maravilha, hein? Ô, maninho, Loreci de Castro de Estrela, então roda Cristiana Araújo, caso indefinido. É boa essa, hein, Lori? Beijão pra ti, minha amiga. Um abraço aí pro Ginter, pessoal aí fazendo almoço, né? A Glaci, obrigado pela sintonia maravilhosa de vocês aí, né? Carinho maravilhoso, curtindo a nossa amiga do Vale. O Ginter disse que o sol tava passando por uma reforma. Ah, bem provável, né, Ginter? Anda meio sumido aí nos últimos dias. Moção.

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1: Tem sol no vale, a temperatura 20 graus e meio.

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1: 11:04, terça-feira, dia 1º de setembro. Seja bem-vindo, setembro. Temperatura em 20 graus no vale. O sol aparece em alguns momentos, nuvens também na região. 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Vamos dar as boas-vindas. Sejam bem-vindos. 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
0: Arroio do Meio dá início na próxima segunda-feira, dia 7, a 33ª edição da Feira do Livro, na Praça Flores da Cunha.
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0: Com o tema Palavras em Movimento, a feira substitui o tradicional desfile da Semana da Pátria no município e segue até o dia 12 de setembro com a presença de livrarias locais, acervo de aproximadamente 15 mil exemplares, oficinas e integração das redes de ensino. A abertura oficial ocorre às 14h30, reunindo famílias e turmas escolares. Entre os destaques da programação técnica e pedagógica, o escritor Pedro Guerra comandará sessões de bate-papo e autógrafos no dia 8 e 9 de setembro, abordando temas de conscientização social e combate a bullying no ambiente escolar. 33ª edição da Feira do Livro na Praça Flores da Cunha, início na próxima segunda-feira, dia 7. É um dos orgulhos do município de Arroio do Meio, afirma o prefeito Sidney Eckard.
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4: Atenção, cansou de cortar tomate e cereja um por um? Então, uma dica especial. Pegue dois pratos, coloque os tomatinhos entre eles e pressione com a mão. Agora, passe a faca bem afiada no vão entre os pratos e pronto! Dezenas de tomatinhos cortados de uma só vez. A técnica é de chefe, com a rapidez que o seu dia a dia pede, né? Bom, fique ligadinho que sempre tem truques novos para você que facilita o seu dia aqui no Coisas e Trecos.
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0: Temperatura marcando na região nesse momento, 21 graus.
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0: 11:25, as melhores seguindo aqui no nosso Paradão. Terça-feira hoje, 1º de setembro, temperatura marcando 21 graus. Hoje pode chegar em torno de 22, 23 graus, com nuvens, inclusive em algum momento pode ter aí a estabilidade, a garoa pelo nosso vale. 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FM 11:26, tá chegando Zé Neto e Cristiano no Paradão.
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0: Bom dia, Guinter e a Glacy preparando aquele almoço maravilhoso.

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0: Informando pra você a hora 20 pro meio-dia.
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0: E volta e meia tem uma pancada de chuva na região. Temperatura 19 graus.
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0: 11 pro meio-dia, as melhores desfilando. Terça-feira hoje, dia 1º de setembro. Sol, nuvens, uma garoa às vezes, e aí por aí vai, né? 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Bom dia, Miromi Tintas, RS Pneus e News Car. 19 graus a temperatura no Vale. Alô, Elias, em Pouso Novo. Loreci de Castro, em Estrela, curtindo a amiga do Vale, a Cris em Forquetinha. Nosso amigo Carlos e a Iva em Lajeado, a Mara em Estrela na companhia. Alô, Colinas.
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0: 9 pro meio-dia, Israel e Rodolfo.
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0: Acompanhando o Meu Povo, a partir do meio-dia tem um horário político. À 1 da tarde, Cláudio Almeida, aqui na Tarde dos Artistas. 5 da tarde, o Batidão com Douglas Sen. Vou fechar com Danilo e Davi, Henrique e Juliano. Amanhã encontro vocês aqui na nossa Amiga do Vale, às 8:30 da manhã, no nosso Clube do Ouvinte. Devagar no trânsito, né? Pista molhada, como de costume, né? Tem mais movimento, trevo de arroio do meio bem movimentado nessa hora.
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1: Observatório Nacional, 11 horas, 59 minutos, 50 segundos.
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2: Gente, não basta cuidar do corpo. Emoções também intoxicam, viu? É, raiva, ressentimento, estresse, sobrecarregam o organismo. Criar uma dieta de pensamentos, ó que importante, é tão importante quanto a alimentação, viu? Práticas como meditação, respiração consciente e gratidão diária ajudam a limpar a mente e trazer equilíbrio. Pense nisso como um detox invisível, mas essencial. Cada pensamento positivo é como um nutriente para a alma.
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5: Informe do município de Travesseiro.
6: Prefeito e lideranças municipais recebem um novo juiz titular da comarca de Arroio do Meio. Na quinta-feira, dia 20, o prefeito Gilmar Salter, acompanhado do vice-prefeito Arley Stefani, do presidente da Câmara de Vereadores Sadi Markman, do secretário de administração Maicon Villantezen e da equipe jurídica do município, recebeu a visita do novo juiz titular da vara judicial da comarca de Arroio do Meio, doutor Daniel Nicochelli Nepomuceno. A visita teve caráter institucional e de cortesia, proporcionando ao magistrado a oportunidade de conhecer mais de perto as administrações municipais que integram a comarca, bem como estreitar os laços entre o poder judiciário e os representantes dos municípios.
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11: Gente, varie as frutas, pois cada cor traz um benefício. Vermelhas são antioxidantes, amarelas fortalecem a pele, roxas protegem o coração. Apostar na diversidade garante um detox completo e saboroso. É como pintar o prato com saúde, transformando cada refeição em uma explosão de nutrientes e vitalidade.
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14: 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Emoção FM, amiga do Vale. 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
1: 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Uma ótima, uma maravilhosa tarde pra você ligado a Emoção FM 90.1 e 92,7. 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Grupo Impacto e a hora. 1:02.
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0: Emoção FM, a sua amiga do Vale, e a temperatura atualizando 19,5 graus. Boa tarde.
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2: Olá, chegando com History Day, no dia 1 de setembro de 1886, nasceu em Capivari, no estado de São Paulo, Tarsila do Amaral, pintora e desenhista, uma das figuras centrais do começo do movimento modernista brasileiro. E nesse mesmo dia, no ano de 1985, uma expedição oceanográfica nos Estados Unidos e França, liderada pelo Dr. Robert Ballard, descobriu os destroços do Titanic submersos a 3.800 metros de profundidade. E no dia 1 de setembro de 1994, o anime Os Cavaleiros do Zodíaco foi ao ar pela primeira vez na televisão brasileira pela extinta TV Manchete, fazendo a alegria de muitos trintões dos dias de hoje. Beijo, tchau.
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1: Ótima tarde pra você, ligado na Emoção FM, a sua amiga do Vale. 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
1: E contamos com a sua participação, você vai participando pelo 999-70-90-10, pede seu som, manda seu abraço. E fica ligadinho na Emoção FM, a sua amiga do Vale. Prazer imenso estar com você, porque todos os dias entramos na sua casa, trabalho, carro, trazendo alegria e diversão e compartilhando com você muita emoção. Uma amizade que é renovada todos os dias quando você sintoniza, conecta e ouve a Emoção FM, a sua amiga do Vale.
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0: quê? Fala pra mim, vai.
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3: Sabe aquele papo de bar? Dois amigos falando sobre amores mal resolvidos. Aquela pessoa que tá sofrendo, deprimida. Vem cá, meu amigo. Meu caso é diferente. Eu até tô sofrendo, mas eu tô vivendo.

0: E pra você ligado na Emoção FM, a sua amiga do Vale. Pulando o muro, também sofrendo e vivendo passarela e saudade estranha com Murilo Huff aqui na programação Emoção FM, a sua amiga do Vale. Uma boa tarde pra você.
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0: Paga uma aí, companheiro.

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0: 18,5 graus.
6: 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Cuide-se bem com essas dicas.
7: Use o alho como tempero funcional. O alho não é apenas tempero, ele é um ativador de enzimas que favorecem a limpeza interna. Cru ou refogado, fortalece o coração, ajuda no processo de desintoxicação. Incluir alho no preparo diário é como adicionar uma dose extra de proteção ao prato. Ele é simples, acessível e é poderoso.

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1: Para você no trânsito na BR-386, a Via Sul bloqueou na manhã desta terça-feira a pista norte. Aí da BR-386, no quilômetro 341, em Lajeado, para realizar reparos de pavimentação nas cabeceiras do viaduto no bairro Convento. O serviço está previsto para a última semana, mas não foi realizado e foi transferido para amanhã desta terça-feira, dia 1º de setembro de 2026. Durante a intervenção, o tráfego sentido capital interior foi desviado pelas vias marginais com sinalização instalada em frente ao posto da Polícia Rodoviária Federal. Segundo a concessionária, a previsão é de liberar o viaduto aí por volta das 15h. Então, manutenção na cabeceira do viaduto do bairro Conventos, em Lajeado.
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1: Ótima tarde pra você, sintonizado na programação Emoção FM, a sua Amiga do Vale. 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
1: Fábio, tá ligadinho na programação Três Vícios. Vai rodar na sequência aqui na programação Emoção FM, a sua Amiga do Vale. Muito obrigado pela sua audiência. Chegando sucesso com Traia Véia e Corpo e Alma.
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0: ótima tarde pra você, ligado na Emoção FM, a sua amiga do Vale. Olha aí, o Anderson Dávila tá ligado aqui na programação, Eduardo Bruxel também participando com a gente, boa tarde, valeu. Nossos amigos aqui ligadinho na programação Emoção. Deixa eu ver aqui, ó, Valdinei tá mandando música aí pra esposa Mara, Zé Felipe e Ana Castela. Daqui a pouco a gente roda pra vocês aí. Alô, Valdinei, abraço!
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0: 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Uma ótima tarde. 20 para as 2.
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6: Oi, tô chegando com mais uma dica bacana aqui no Barba, Cabelo e Bigode pra você. Mochila, bolsa, bag, apesar de muitas vezes serem complementos para um look e até funcionais para carregar os pertences, ela precisa também acompanhar o nosso estilo. Precisa conversar com o visual, expressar personalidade e fazer parte do contexto. Então, se você nunca reparou ou se você nunca se ligou na escolha desse acessório, comece a prestar atenção agora. Com certeza vai fazer muita diferença. Vai lhe trazer mais confiança e presença visual. Pegou o código? Então já sabe, né? Até a próxima dica.
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0: Ótima tarde pra você, sintonizado na programação Emoção FM, a sua Amiga do Vale. 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
0: Marilei, no bairro Jardim Botânico, grande abração, obrigado pela sintonia. Vamos juntos, hein? Pode deixar. Abração, obrigado pela participação.
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0: 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Vamos juntos fazendo a trilha sonora da sua vida. Chegando o novo sucesso da banda Destaque Nacional.
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0: 2 da tarde.
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0: Vamos falar do Lajeadense, chega na metade da primeira fase da divisão de acesso e ainda em busca da primeira vitória. Vai ser hoje em Venâncio Aires, para além da má campanha, onde conquistou apenas 2 pontos em 7 jogos, o Lajeadense precisa fazer valer os confrontos diretos. E derrota para o Bagé, Brasil de Farroupilha, aliados aos empates com Glória e o Gramadense, fazem os rivais diretos estarem à frente na tabela de classificação. Contra o Guarani, o time de Serginho Almeida tem nova oportunidade de se aproximar daí da primeiro time fora, né? Marcar fora de casa e ficar fora da zona de rebaixamento. Vamos lá!
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6: Olha, enquanto a maioria das pessoas corre de chinelo na mão ao avistar uma barata, o cientista filipino Christian Lucanas, de 31 anos, corre com uma lanterna para estudá-las. Conhecido como o Senhor das Baratas, ele é o único especialista do país nesse inseto e já descobriu nada menos que 15 novas espécies nas florestas das Filipinas. Lucanas admite que também tinha pavor de baratas quando era criança, mas hoje defende que elas são injustiçadas, longe de serem apenas pragas de esgoto. As mais de 4.600 espécies conhecidas e as milhares que ele acredita que ainda vamos descobrir possuem papéis ecológicos fundamentais para evitar o climão em festas. Ele costuma dizer apenas que trabalha em um museu, mas na prática ele é o maior advogado desses bichinhos que a evolução caprichou na resistência.
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1: Emoção FM, a sua amiga do Vale, a temperatura 21 graus, boa tarde.
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1: Ótima tarde pra você. 2:06, prazer imenso. Vamos juntos fazendo a trilha sonora da sua vida em 90.1 e 92,7. Alô, Zilé, minha queridona, boa tarde pra você. Alô, Írio, essa família maravilhosa. Loreci Rockenbach, também uma excelente tarde pra todos nós, né? Abraço, bom trabalho. A Nara de Colinas tá na escuta todos os dias. Eita, coisa boa demais, hein? Pediu Corpo e Alma, música do Corpo e Alma, oferecendo pro maridão. É isso aí. Alô, ó, o maridão aí da nossa amiga Nara Azevedo. Abração, obrigado pela sintonia.
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0: Zezé de Camargo na programação Emoção FM, a sua amiga do Vale. Uma ótima tarde, uma ótima terça-feira para todos nós. É a programação da Tarde dos Artistas.
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0: sua amiga do Vale, a hora 2:20.
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5: Chegando por aqui na melhor do seu rádio com mais uma edição do Barba, Cabelo e Bigode pra você. A bermuda é uma peça que traz uma vibe mais casual para o nosso visual, para dias mais quentes e ocasiões mais tranquilas. Para eventos comuns da nossa rotina, tipo um passeio no shopping, um churrasco com os amigos, um passeio no parque, orla da praia, um happy hour informal, a gente pode investir em materiais que acompanham tudo isso também. Exemplo do jeans, do moletom e também do tecido sintético. Pegou a dica, né? Então já sabe. Até a próxima dica.
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0: Uma ótima tarde pra você, ligado na Emoção FM, a sua amiga do Vale. Vamos juntos, eu daqui, você daí, nesse clima maravilhoso, na Emoção FM, a sua amiga do Vale. Pois muito bem, senhoras e senhores, é a programação da sua, da nossa Emoção FM 90.1 e 92,7. Como você participa? Participa pelo 999-70-9010. Pede seu som, manda seu abraço e fica ligadinho na Emoção.
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0: sua amiga do Vale, uma boa tarde pra você. 19:03.
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0: Emoção FM, a sua amiga do Vale, e a temperatura 21 graus e meio.

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4: Ótima tarde pra você, ligado na Emoção FM, a sua amiga do Vale. Pois muito bem, 15 minutos nos separam das 3 horas da tarde, na sua, na nossa Emoção FM, amiga do Vale. Adriana Morim tá participando com a gente, boa tarde. E as filhotas tão de aniversário, hein? A Janine, a Morim, a Janice também. Aí as meninas, hein? A Janine e a Janice estão de aniversário hoje. Muita saúde, muita paz. A mamãe tá aí toda orgulhosa hoje, hein? Alô, Adriana Morim, grande abração. Obrigado aí pela sintonia.
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0: Juliano na programação Moção FM, a sua amiga do Vale. Uma ótima tarde pra você, muito obrigado pela sua audiência. Pois muito bem, ó, Leonardo tá sintonizado com a gente, pediu aí sucesso com Felipe Rodrigo, Dois Gumes. Vai rodar na sequência na programação. Eita, coisa boa demais, uma boa tarde pra você. Solzinho fazendo força, né? Ah, não, agora tá aparecendo, agora abriu. Nem precisa mais fazer força, né? Já apareceu. Estamos aí quase 22 graus. Boa tarde.
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0: sua amiga do Vale. 3 horas, boa tarde.
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0: Ótima tarde pra você, ligado na sua, na nossa Emoção FM, amiga do Vale. Uma ótima tarde pra você. 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
0: Ótima tarde pra você, ligado em 90.1 e 92,7.
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0: Os Atuais Mississippi na programação Emoção. Boa tarde pra você.
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2: Simone Mendes.

0: sua amiga do Vale. 3:19.
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Ótima tarde, ligado aqui na programação, emoção, é os guri, é a gurizada da Brasrede, sempre na escuta. Pediram Marília Mendonça, roda na sequência.

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5: 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Agora, dicas para você cuidar bem do seu amiguinho.
6: Hoje eu quero falar dele, pequeno e cheio de personalidade. O hamster Círio vive cerca de 3 anos e adora sua própria companhia. Ele precisa de uma gaiola só para ele. E como tem hábitos noturnos, pode acordar meio rabugento durante o dia. Ele é famoso pela pelagem marrom e barriguinha clara. Ele é um pet encantador. Respeite o descanso do seu amiguinho e curta a rotina dele.
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0: 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Uma ótima tarde pra você. E a hora? 4:02.
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7: Pois muito bem, uma ótima tarde para você. Agora 4:06. 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
2: Ótima terça, ótimo setembro, chegando hoje, dia primeiro, hein? Dia do profissional de educação física e também é início da Semana da Pátria. Pessoal, tá no ar o nosso quadro Papo Sério e nós vamos falar sobre o nosso esqueleto. Você sabia que o nosso esqueleto possui mais de 200 ossos que protegem e dão sustentação ao corpo? Em acidentes ou impactos fortes, fica difícil saber se algum osso trincou ou quebrou. As costelas formam uma verdadeira armadura ao redor do peito para proteger órgãos vitais, como coração e pulmões. Por isso, uma pancada forte na região do tórax exige atenção imediata. As fraturas de costelas são comuns e, na maioria das vezes, se regeneram sozinhas em poucas semanas. Porém, uma costela quebrada pode perfurar vasos sanguíneos importantes e lesionar órgãos internos graves. Sentir dor ao respirar fundo, tossir ou se movimentar após uma queda é um grande sinal de alerta. Nunca ignore a dor na região do peito achando que é só um mau jeito. O diagnóstico rápido feito por um médico especialista evita complicações e salva vidas. Apenas exames adequados podem comprovar a gravidade da lesão e indicar o tratamento correto. A sua segurança e a proteção dos seus órgãos vitais vem sempre em primeiro lugar. Aconteceu um trauma no peito? Procure imediatamente um atendimento médico ou pronto-socorro. Não corra riscos desnecessários com a sua saúde. Sua vida é seu maior patrimônio. Cuide bem dela. E o nosso Papo Sério fica por aqui. Até mais.
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3: 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Uma ótima tarde para você, a temperatura 22 graus.
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2: 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A temperatura 21 graus.
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0: demais. Esse é o Céu e Cantos na programação Emoção FM, a sua amiga do Vale. Sim, ele tá vindo, né? Ele tá parecendo aquele cara que tem um S no peito lá, o Superman. Não, é o Clark Kent. Grande abração, encontro marcado amanhã a partir das 7:30 da manhã, juntamente com Mano Delega.
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0: certa. 5 horas.
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0: Emoção e a temperatura no vale. 21,5 graus.
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Boa tarde, meu povo! Cheguei chegando pra fazer companhia pra você nesse fim de tarde maravilhoso. É o nosso Batidão na Emoção que está entrando no ar. Até as 19 horas, eu, Douglas Sena, vou te fazer companhia por aqui, tá bom? Manda aí teu alô, teu recadinho, teu WhatsApp pra mim no 99970-9010, tá bom? 99970-9010. 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

Floripa, manda teu recado, manda teu alô. Vem junto comigo curtir esse fim de tarde maravilhoso. 5:06, terçamos, gente, setembro tá no ar, hein? Bem-vindo, setembro! Pra começar, hoje tem Tchê Garotos. Eita, nós!

0: musical, o aviãozinho.
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0: É o batidão na Emoção FM. Participa aí, viu? Tá mandando seu recado, seu alô.
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0: Te quero comigo, hein? Participa 999-70-9010. Deixa eu mandar um abração. Mandar um alô pra turma que tá participando com a gente. A Tia Zilé tá por aqui. Cheguei chegando, Zela. Um beijão pra você, Tia Zilé. Obrigado pela sintonia, tá bom, minha querida? Tem mais aqui. A Lourdes Rockenbach também tá trabalhando, curtindo a emoção. Passando pra desejar um excelente fim de tarde. Quem mais tá aqui? Deixa eu ver o Pedro da Costa Lisboa, de Mariante. Gostaria de ouvir a música do Ovelha, com você em você não viverei. Essa não dá pra tocar agora não, meu amigo. É essa, eu vou ficar te devendo hoje, viu? Mas vou tocar uma outra especial pra ti agora no Batidão na Emoção, tá bom? Tocar um bailão já já aqui. Aí lá de Regiane Kinnott em Colinas, oferecendo música pra família Kinnott, de Teutônia e Seca Baixa Imigrante. Estão ligadinhos com a gente, um abração pra vocês. Tem mais, quem mais tá por aqui? Deixa eu ver. Adriane Amorim também tá com a gente. Bom finalzinho de tarde, minha querida. Quero mandar um forte abraço para minhas filhas gêmeas, a Janice de Amorim e a Janine de Amorim Krieger, que hoje estão de aniversário. Diz a elas que eu amo muito elas. Quero ouvir a música Rainha Musical, a Branca de Neve. Ô, meninas, ó, aí na família, né, Adriane? É uma festa atrás da outra, né? É. Que coisa linda. Ontem a sobrinha tava de aniversário, é isso, né? Ontem a sobrinha tava de aniversário, hoje as filhotas, a Janine e a Janice estão de aniversário aí, comemorando mais um aninho de vida, ó. Parabéns pra vocês, essas meninas gêmeas aí, que o Papai do Céu ilumine vocês e daqui a pouquinho, claro, vamos tocar um parabéns especial e já já tem Rainha Musical com a Branca de Neve aqui na programação da Emoção. E se você ainda não pediu a sua, manda aqui o teu recadinho no 999-70-9010. Até às 19 horas, eu, Douglas Sino, vou contigo com o melhor do bailão. É o nosso Batidão na Emoção. 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
0: Trazendo informação pra vocês, ligadinhos aqui na programação da Emoção, a sua amiga do Vale.
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0: A Prefeitura de Lajeado, por meio da Secretaria de Obras, a CEOB, iniciou ontem, segunda-feira, dia 31, as obras de mobilidade urbana, que consistem na construção de novos retornos e o fechamento de cruzamentos, onde há maior risco de acidentes na Avenida Benjamin Constant. As intervenções ocorrerão entre as vias Selma Weisheimer e Carlos Conrad, abrangendo os bairros Montanha, Jardim Botânico, Bom Pastor, Moinhos d'Água e Conventos. Ao todo, serão construídos 10 retornos, considerando que serão feitos retornos para os dois sentidos da avenida em 5 locais. O objetivo do investimento é oferecer maior segurança no trânsito ao longo deste trecho, uma vez que, em razão da topografia da Avenida Benjamin Constant, alguns locais onde há cruzamentos, a visibilidade dos motoristas que precisam cruzar a avenida fica prejudicada, oferecendo maior risco de acidentes. A fim de aumentar a segurança para os motoristas e pedestres, foi realizada uma análise dos locais mais propícios a receberem os novos retornos, bem como onde deverão ser fechados permanentemente alguns cruzamentos e pontos de retorno. A informação aqui na Emoção FM.
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0: Emoção, atualizando a temperatura no vale. 21,5 graus, gente.
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0: 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É mais sucesso chegando por aqui. Manda teu abraço, manda teu alô. Fica ligadinho comigo. 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
1: Seguindo a nossa programação da Amiga do Vale, o Batidão aqui na Emoção FM. É, meu povo, vamos ver quem mais participou. Quem mais tá mandando recado, mandando mensagem, pedindo música. A Jacinta tá participando com a gente. Boa tarde, minha amiga. Abençoado início de mês para todos nós, né? Um beijão para você. Quem mais? A Morena Misteriosa com Céu e Cantos. Tá ligadinha com a gente. A Patrícia aqui quer ouvir Morena Misteriosa. Vamos tocar já já, Patrícia. Valeu demais, tá? Quem mais tá aqui, ó? Peço a música Saudade da Ex com Céu e Cantos e a Sandra. Bom setembro, um abençoado setembro pra todos nós, viu? É Céu e Cantos pra lá, é Céu e Cantos pra cá, vai tocar daqui a pouquinho aqui, tá bom? Obrigado pela sintonia de cada um de vocês. Alô, Jonathan, Mato Leitão ligadinho com a gente, sempre dando aquela carona. O meu amigo Léo tá em Canoas, ligadinho conosco. Alô, Léo, valeu demais pela tua sintonia, diz ele que tá indo na Expo Inter. É, mas o ouvido grudado aqui na Emoção FM, ele quer ouvir San Marino. Daqui a pouquinho vai ter San Marino pra ti aqui, Léo. Pode deixar, viu?
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4: Olá, tudo bem com vocês? Uma boa terça-feira, mais um mês iniciando. Hoje, dia 1º de setembro, é o dia do profissional de educação física. Parabéns, queridos! E também, início da Semana da Pátria. Confira agora a dica de hoje do Sinal Verde. Usar óleo errado no motor pode deixar o seu carro na mão logo na hora de dar a partida. Motores modernos exigem lubrificantes sintéticos de alta performance, desenvolvidos com aditivos de ponta. Essa proteção evita o desgaste precoce das peças e garante o desempenho ideal em qualquer rodovia. Consulte o manual, escolha o lubrificante certo e proteja seu investimento.
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2: Atualizando a temperatura no vale, 20,5 graus.
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0: Misteriosa com Céu e Cantos, Vizinha Fofoqueira Leandrinho Banda e Branca de Neve com Rainha Musical aqui no Batidão, tá bom? Manda um abração a Lirce Clã, que tá ligadinha com a gente. Alô, Lirce, um beijo. Tem o Larias, da Jado, ligadinha na emoção. O Antônio em Pouso Novo também tá por aqui, que ouviu o Vidro de Perfume oferecendo pra Maria Fagundes, né? Um abraço pra vocês. Gente, já já eu tô de volta com mais música e mais sucesso. Emoção e a hora. 6 horas.
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2: Uma boa tarde para você, meu amigo, minha amiga, nesta terça-feira, 1º de setembro. Começamos hoje, né, o mês de setembro. É um mês maravilhoso. É a saída do inverno, a chegada da primavera, é o tempo das flores, é o tempo da renovação também da natureza, que depois da dormência, do inverno, do frio, ressuscita, brota, né? Então é um mês muito bonito, né? Um tempo também da gente renovar-se, de ressuscitar, a gente poderia dizer assim, com a natureza para uma vida nova. Jesus desceu a Cafarnaum, cidade da Galileia, e aos sábados os ensinava. E ficavam maravilhados com o seu, a gente poderia dizer assim, com a natureza para uma vida nova. Jesus desceu a Cafarnaum, cidade da Galileia, e aos sábados

0: Jesus o repreendeu, dizendo: cale-se e saia dele. O demônio o atirou por terra no meio deles e saiu dele sem lhe fazer mal. O espanto tomou conta de todos e comentavam entre si: que palavra é essa? Com autoridade e poder ele dá ordens aos espíritos impuros e eles saem. E sua fama se espalhava por todo lugar da redondeza. Na cidade de Cafarnaum, Jesus encontra um homem dominado por um demônio. É curioso notar a expressão utilizada pelo espírito impuro para se referir a Jesus. Chama-o de Santo de Deus. E é a única vez que essa expressão é utilizada no Evangelho de Lucas. E ao longo dos Evangelhos, é utilizada apenas mais duas vezes. Essa expressão é significativa, portanto, um título forte dado ao Messias, com o qual as forças do mal reconhecem a proximidade de Jesus com a santidade de Deus, três vezes santo, santo, santo, santo. Além da transcendência de Deus Santo do Antigo Testamento, do qual não é possível se aproximar, nessa expressão temos uma alusão ao Deus Trino, o Pai, Filho e Espírito, todos os três santos, segundo o Novo Testamento. Ave Maria, cheia de graça, o Senhor é convosco, bendita sois vós entre as mulheres, e bendito é o fruto do vosso ventre, Jesus. Santa Maria, Mãe de Deus, rogai por nós, pecadores, agora e na hora de nossa morte. Amém. Que o bondoso Deus te abençoe, te proteja e sempre te guarde. Com saúde, paz, serenidade, fé, esperança. Ele que é Pai, Filho e Espírito Santo. Amém. Uma boa noite para você, meu amigo e minha amiga.
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6: Temperatura no vale 20 graus.
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100 FM, começando a nossa segunda hora de batidão. Até às 19, eu vou estar junto com vocês. 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Um grande abraço para as equipes. 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E você segue mandando seu recado, seu alô. Alô, Cris, minha querida. Tá bom, amanhã então, viu? Que ela vai tomar hoje de noite tudo, a Cris. Deus o livre. Tá tomando um chimarrão ligada com a gente aqui na Emoção. Valeu, um beijo pra você, pra toda a família. Beatriz Vargas por aqui também. Alô, Beatriz. Chega no São Francisco na Emoção.

0: Tá aí, JM, o vidro de perfume aqui na Amiga do Vale. Foi especial pro Antônio, pra Maria Fagundes. Um abração pra vocês, viu, gente? Ó, a Cris quer ganhar o costelão, né, Cris? Eita, nós! Ia ser um baita presente, é verdade. Verdade. E o gole tem que ter junto.
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0: Papel na mão, tá chegando os números da sorte aqui na emoção, vamos lá. Quinto prêmio, número 910091. Quarto prêmio, 3.725. 3725. Terceiro prêmio, 7.752. 7752. Segundo prêmio, 835. 0835. E o primeiro prêmio, 2.260. 2260.
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0: Temperatura no vale, no nosso finzinho de tarde. 18,5 graus.
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0: E tá aí, meu povo, o nosso batidão na Emoção. Deixa eu mandar um alô aqui pra Marisete, Caminidane, Rui Barbosa, ligadinha com a gente, que eu vi Sétimo Sentido. Vamos tentar encaixar aqui, ó, Maria Fagundes agradecendo o vidro de perfume, né? Um abração pra ela, pediu uma dos atuais pro Antônio em Pouso Novo, tá sempre na escuta do programa. Valeu, Maria Fagundes, um abraço pra você, pro Antônio também, tá bom? Obrigado pela companhia de sempre. Gente, nosso batidão na Emoção tá ficando por aqui, eu vou tentar encaixar os pedidos de vocês ainda, viu? Eu vou indo nessa, amanhã eu tô de volta a partir das 5 horas da tarde com muito mais batidão na Emoção, tá bom? Pra fechar tem Banda Solos, Detalhe de Nós, tem Clayton Borges com Porcelanato, especial pro meu amigo o Aneus e o Índio também ligados com a gente aqui, tem Pérola Negra, Dois Homens de um Destino, e eu vou indo nessa. Forte abraço, meu povo, até mais, valeu!

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1: Oi, de volta na sua rádio, na sua programação. Sabe aquela dor de cabeça chata que teima em aparecer toda hora? Ficar engolindo analgésico por conta própria não resolve o problema, viu? Preste atenção. Especialistas alertam que esse incômodo constante pode ser o seu corpo avisando sobre pressão alta, ansiedade, problemas de visão ou enxaqueca. Em algumas situações, a dor persistente também esconde doenças reumatológicas ou condições neurológicas que exigem cuidado. Por isso, se a cabeça não para de latejar, o melhor caminho é procurar um médico e investigar a

0: Eu falo então.
1: Em Brasília, 19 horas. Está no ar a Voz do Brasil. As notícias do governo federal que movimentaram o país no dia de hoje.
2: Olá, boa noite.
1: Boa noite para você que nos acompanha em todo o país.
2: Terça-feira, 1º de setembro de 2026.
1: E vamos aos destaques do dia.
2: Economia brasileira.
1: PIB cresce 0,5% no segundo trimestre do ano.
2: Aumento foi impulsionado pela agropecuária. Márcia Fernandes.
3: O principal crescimento foi impulsionado pelo desempenho da pecuária e da produção de alimentos como café e soja.
1: Mudança no calendário. Começa hoje a escolha do Simples Nacional para o ano que vem.
2: Pequenas empresas têm até 30 de setembro para escolher novo modelo da reforma tributária. Cleide Lopes.
4: Elas poderão optar como irão recolher o imposto sobre bens e serviços e a contribuição sobre bens e serviços.
1: Campanha alerta passageiros sobre consequências de atos de indisciplina em voos e aeroportos.
2: E vamos falar também dos direitos dos viajantes.
1: ANAC Passageiros recebe relatos contra empresas aéreas. Yuri Sherman, gerente da agência, destaca o serviço.
5: É muito importante a gente estimular a utilização da nossa plataforma como uma alternativa mais rápida, mais célere e mais resolutiva até do que o Poder Judiciário.
2: E hoje na apresentação da Voz do Brasil, Luciana Vasconcelos e Luciano Seixas.
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2: O governo reuniu especialistas e gestores para discutir os efeitos das apostas online, nas chamadas bets, na vida dos brasileiros.
1: A ideia é fornecer subsídios para novas medidas na regulamentação do setor.
2: Participaram da primeira reunião entidades ligadas à saúde, indústria, comércio, setor artístico.

0: Saúde oferece atendimento online para ludopatas.
1: Quando a pessoa entra no meu SUS digital, solicita a consulta e começar o plano terapêutico, tem um conjunto de psicólogos e psicólogas que vão atender essa pessoa, pelo menos 10 consultas. Depois você pode renovar esse plano para mais 10 consultas, pode continuar a consulta.
0: Leandro Domingos Teixeira, vice-presidente financeiro da Confederação de Bens, Serviços e Turismo, CNC, destacou o impacto das BETs sobre o comércio brasileiro e defendeu tributação e limitação do número de plataformas no país.
2: Defendemos uma rigorosa fiscalização sobre os jogos online, ampliando a tributação incidente, já que a atividade que exerce são nocivas à saúde dos apostadores e também à economia popular.
0: Nem as crianças escapam dos riscos envolvendo as apostas online, como destaca Maria Melo, coordenadora do programa Criança e Consumo do Instituto Alana.
3: As plataformas de aposta replicam de forma ainda mais agressiva a mesma lógica de exploração comercial que a gente vê nas redes sociais hoje, que é baseada em desenho viciante, recompensa variável, gamificação e muitas vezes o uso de crianças como vetor de marketing. O uso de influenciadores mirins de até 6 anos de idade.
0: Os participantes da reunião também apresentaram como sugestão a proibição das plataformas de jogos online no país, a criação de programas de saúde mental nas empresas, implantação de estratégias de fiscalização e monitoramento dos sites de aposta, principalmente os ilegais. As propostas serão estudadas pelo governo e servirão de base para as políticas de regulamentação das BETs no país. Reportagem Graziele Bezerra.
4: O produto interno bruto brasileiro cresceu 0,5%.
5: O indicador mede o valor de todos os bens e serviços produzidos pelo país.
4: O produto interno bruto, PIB, que mede a soma de todos os bens e serviços produzidos no país, cresceu 0,5% no segundo trimestre de 2026. Os dados são do Instituto Brasileiro de Geografia e Estatística, IBGE. Foram movimentados 3 trilhões e 400 bilhões de reais no segundo trimestre. O principal crescimento foi no setor agropecuário, impulsionado pelo desempenho da pecuária e da produção de alimentos como café e soja. O coordenador de contas nacionais do IBGE, Ricardo Moraes, detalha os setores que tiveram destaque.
6: O produto interno bruto cresceu 0,5% no segundo trimestre em relação ao primeiro trimestre de 2026. Na série com ajuste sazonal, os maiores destaques foram a extrativa mineral, com crescimento de 3,4%, a agropecuária, com 2,8%, e os serviços de informação e comunicação, com crescimento de 2,1%.
4: Entre os demais setores que apresentaram resultados positivos, o setor de serviços cresceu 0,2% e a indústria avançou 0,1% na comparação com o trimestre anterior. A economista Maria de Lourdes Molo explica o que significa esse índice.
7: E é o valor total da produção de bens e serviços finais que são obtidos pelo país em território nacional em determinado período de tempo, geralmente 1 ano. Em geral, a produção é medida em unidades monetárias. Ele representa tudo que a economia produz, que para essa produção existem empregos, existem salários, existem lucros. As rendas das pessoas são geradas a partir da geração desse produto.
4: Também foi registrado o crescimento do PIB em relação ao ano passado. Na comparação com o segundo trimestre de 2025, o índice teve alta de 2%. Reportagem Márcia Fernandes.
8: A implantação da reforma tributária está dando mais um passo.
5: A partir de hoje, pequenas empresas devem optar pelo Simples Nacional e a forma de recolhimento do IBS e da CBS em 2027.
8: O prazo vai até 30 de setembro.
9: Micro e pequenas empresas enquadradas no Simples Nacional terão uma nova decisão tributária para tomar ainda em 2026. Entre os dias 1º e 30 de setembro, elas poderão optar como irão recolher o imposto sobre bens e serviços e a contribuição sobre bens e serviços no primeiro semestre de 2027. Pela nova regulamentação, as empresas poderão continuar recolhendo o IBS e o CBS dentro da guia única do Simples Nacional, ou optar pelo chamado regime regular, no qual os dois tributos

0: Tributos serão calculados e pagos separadamente. A escolha pelo regime regular não significa sair do Simples Nacional. A empresa continuará no regime simplificado para os demais tributos, mas seguirá regras próprias para calcular e pagar o IBS e CBS. A microempresária do ramo de alimentação do Rio Grande do Sul, Carolina Kader, disse que ainda não fez a opção, mas vai decidir com o seu contador a melhor opção.
1: Eu acho que para isso a gente tem que ter, enquanto empresário, orientação contábil, assim, né? Para poder fazer essa escolha e optar pela melhor forma de fazer essa declaração tributária.
0: O contador Reginaldo Moraes da Silva destaca a importância dessa opção.
2: O IBS, o CBS, ele vem com a reforma tributária, tá? Tá mudando dois impostos, o PIS e o COFINS. Eles deixarão de existir num processo de transição a partir do ano que vem. E aí, o que acontece? Com essa mudança, o IBS e o CBS, que é o IBS, que é o de serviço, e o CBS, que é o de comércio, basicamente, né? A gente vai conseguir aproveitar crédito dos nossos fornecedores.
0: As empresas que fazem parte do Simples Nacional continuarão enquadradas automaticamente. Reportagem Cleide Lopes.
3: Para o empresário individual, não mudou o prazo. O período de solicitação de opção para se tornar ou permanecer sendo MEI permanece em janeiro.
4: E se você tem dúvidas, acesse ainda o site gov.br/Receita Federal.
3: E uma dica, no YouTube da Receita tem um vídeo que pode ajudar o pequeno empresário na hora da escolha.
4: Empresas brasileiras que tiveram as exportações afetadas pelas novas tarifas dos Estados Unidos podem ter mais tempo para cumprir compromissos tributários.
3: O Ministério do Desenvolvimento, Indústria, Comércio e Serviços regulamentou a prorrogação por mais um ano do chamado drawback suspensão.
4: O regime suspende o pagamento de tributos na compra ou importação de insumos usados na produção de bens destinados à exportação.
3: Na prática, a empresa assume o compromisso de exportar o produto dentro de um prazo determinado. E é justamente esse prazo que poderá ser ampliado.
4: Só no mês de julho, a aviação civil brasileira registrou quase 12 milhões de viajantes em voos nacionais e internacionais.
3: Desse total, cerca de 9 milhões e 100 mil foram em voos domésticos, um crescimento de 1,9% em relação ao mesmo período do ano passado.
4: E é nesse cenário, com tanta gente viajando para dentro e fora do país, que foi lançada a campanha para alertar passageiros sobre consequências de atos de indisciplina em voos e aeroportos.
3: Para se ter uma ideia, o Brasil registrou 881 casos de indisciplina no transporte aéreo entre janeiro e junho desse ano.
4: 154 episódios estão inseridos em categoria 3 de resolução da ANAC, Agência Nacional de Aviação Civil. Isso significa que a ocorrência pode comprometer a segurança operacional.
3: Para conhecer melhor a resolução da ANAC, que cria regras para atos de indisciplina nos aeroportos e a bordo, vá em pareceexagero.com.br.
4: Agora a gente vai falar sobre os direitos dos passageiros. E a ferramenta ANAC Passageiros, que ajuda a orientar usuários e mediar reclamações contra companhias aéreas.
3: Sobre o assunto, conversamos com Yuri Sherman, gerente de regulação das relações de consumo da ANAC. Acompanhe. Olá, nós estamos com Yuri Sherman, gerente de regulação das relações de consumo da ANAC. Boa noite, muito obrigada pela sua presença aqui na Voz do Brasil.
5: Boa noite, Luciano.
3: Yuri, vamos começar falando qual é o papel da ANAC na proteção dos passageiros.
5: Obrigado pela oportunidade de esclarecer, Luciana. Essa nossa atuação, ela se dá por duas frentes, tá? Uma frente voltada a garantir um ambiente econômico favorável à vinda de novas empresas, para que a gente tenha mais concorrência no nosso setor. E no fim do dia, mais concorrência é bom para o consumidor, né? Gera mais oferta de serviços, mais oferta de produtos, mais opções de tarifas para os passageiros. E a gente tem uma segunda frente, que é diretamente voltada à garantia de direitos essenciais aos passageiros. Isso se dá não só por meio da nossa norma, mas pela nossa atuação fiscalizatória, né? Onde a gente tem ali uma atuação nos aeroportos, a gente acompanha remotamente também o cumprimento dos deveres das empresas. A gente tem também uma atuação de educação para o consumo, né, para que os passageiros conheçam seus direitos, conheçam seus deveres. E ainda nessa linha de garantir direitos, a gente cria um ambiente propício à resolução de conflitos de consumo.
4: Como é que a agência tem atuado para prevenir problemas e estimular a solução desses possíveis conflitos?
5: Num primeiro momento, Luciano, por meio da fiscalização, né? Por meio da fiscalização que a gente vai ali a campo, né? Que as empresas veem que a gente está atuante, né? Que a gente está ali acompanhando o que elas estão fazendo. As empresas veem que cumprir as regras é fundamental, né? É necessário. Agora, o transporte aéreo, ele é muito complexo, né? Tem várias complexidades no transporte aéreo e por isso intercorrências podem acontecer. No caso de intercorrências, você só fiscalizar, você só punir, não resolve os problemas individuais, né? E é daí que vem a nossa atuação voltada à resolução de conflitos. E a gente faz isso tanto pelo monitoramento do saque das empresas, né? Vendo como que as empresas estão respondendo ali no saque, como que os atendentes das empresas estão preparados para responder às demandas dos passageiros. E a gente faz isso também por meio de uma plataforma de resolução de conflitos, que é o ANAC Passageiro.
3: Bem, Yuri, falando em conflitos, nós ouvimos alguns passageiros que tiveram problemas durante a viagem. Uma delas foi a Amanda Evangelista, que teve problema com a bagagem. Vamos ouvir?
6: Oi, meu nome é Amanda, eu tenho 35 anos, sou residente de Brasília. Recentemente, voltando de Foz do Iguaçu, no Paraná, eu despachei a minha mala pela companhia aérea e, chegando no destino, chegando em Brasília, eu verifiquei que itens da minha mala, como perfume, tinham sido roubados, furtados de dentro da minha mala, enquanto a mala estava sob responsabilidade da companhia aérea e do aeroporto, já que ela não estava comigo. Eu queria saber o que fazer nesses casos.
3: Yuri, o que a gente pode falar para Amanda?
5: Bom, em primeiro lugar, a gente está diante de um cometimento de um crime, né? Então é imprescindível que a Amanda registre a ocorrência policial, né? Para que tenha a devida apuração policial. E registrada a ocorrência, ela precisa fazer um protesto junto à empresa aérea na primeira oportunidade, né? Então, assim que ela verificou que tinha algum item faltando na sua bagagem, ela faz o protesto junto à empresa aérea e aguarda a resolução. Caso a empresa não resolva o problema, né, considerando que a empresa tem a obrigação de reembolsar por esses itens surrupiados, né, pela violação da bagagem, aí a Amanda pode registrar uma reclamação na plataforma ANAC Passageiro e lá a empresa vai responder e a ANAC também vai monitorar toda essa situação em âmbito coletivo, né?
4: Tá certo. Tem também aqui a reclamação da Ana Cláudia Ferraz sobre atrasos de voos. Vamos ouvir.
7: Oi, meu nome é Ana Cláudia Ferraz, moro em Rio Branco, no Acre. Recentemente tive um problema num voo que a gente teria que embarcar meia-noite, né, no horário Acre, e embarcamos, só que permanecemos 3 horas dentro da aeronave, porque a aeronave apresentou problemas. Depois de 3 horas, eles cancelaram o voo, e no cancelamento do voo eles não ofereceram hotel, nem lanche, nem alimentação, e só conseguimos chegar em casa 6 horas da manhã. E nesse caso, como que a gente procede?
5: No caso de atraso de voo, a partir de 1 hora, a empresa é obrigada a fornecer facilidade de comunicação. A partir de 2 horas, é obrigada a fornecer alimentação. E a partir de 4 horas, a empresa é obrigada a fornecer hotel, hospedagem, para quem não for residente naquela localidade do atraso, né? Então, ainda que nessa situação a passageira estivesse dentro da aeronave, né, e permanecido lá durante 3 horas, depois de 2 horas, a empresa deveria ter fornecido essa assistência material de alimentação e, resolvida ali a questão da reacomodação em outro voo, deveria encaminhar os passageiros ou para o hotel, né, para que aguardasse ali, né, como, pelo que eu entendi, houve pernoite, ou encaminhar os passageiros para sua residência e depois também custear o retorno do passageiro até o aeroporto.
3: E agora ela pode fazer uma reclamação no ANAC Passageiros?
5: É imprescindível que ela faça uma reclamação no ANAC Passageiro, tá, Luciana? A nossa plataforma É uma plataforma que propicia a resolução de conflitos individuais. Então ela vai registrar uma reclamação, a empresa vai ter até 10 dias para responder e depois disso o passageiro vai avaliar como que foi essa resposta da empresa. E a ANAC está ali nos bastidores acompanhando tudo, né? Vendo como que em âmbito coletivo se dá essa atuação das empresas, onde que as empresas estão pecando, como que a gente vai utilizar aquilo para direcionar nossos esforços fiscalizatórios. E a gente tem tido resultados positivos com a plataforma, né? Resultados que a gente precisa compartilhar, né? Coisa de 80% de resolutividade, um tempo médio de resposta pelas empresas na casa de 4 dias. Então é muito importante a gente estimular a utilização da nossa plataforma como uma alternativa, né? Mais rápida, mais célere e mais resolutiva até do que o Poder Judiciário.
4: É um aplicativo ou um endereço na internet?
5: A gente tem a versão web, né, do ANAC Passageiro, e a gente tem a opção de acesso também por meio do super app da ANAC. Os dois são possíveis. Então, entrando ANAC Passageiro, gov.br/ANAC Passageiro, o passageiro entra lá na nossa plataforma, consegue se informar sobre seus direitos e consegue registrar a sua reclamação.
3: E é mais fácil, fica mais rápido resolver os problemas.
5: Muito mais rápido. A gente tem informação clara, com linguagem simples. As empresas, como eu disse, né, têm respondido num tempo muito ágil, né, com um índice de resolutividade que a gente tem considerado satisfatório. Então, agradeço aí pela oportunidade de compartilhar a nossa plataforma.
4: Muito bem, nós conversamos com Yuri Sherman, gerente de regulação das relações de consumo da ANAC, aqui na Voz do Brasil. Muito obrigado por sua presença.
5: Obrigado a vocês pela oportunidade.
3: Será realizado o dia C de capacitação destinado a profissionais de segurança pública que atuam na prevenção e enfrentamento da violência contra a mulher.
4: A formação será realizada presencialmente nas 27 capitais do país, com transmissão simultânea para 80 municípios.
3: A medida integra um pacote de medidas anunciadas nessa semana, ainda dentro do Agosto Lilás, que teve como objetivo conscientizar a população sobre a importância da proteção de mulheres e meninas no país.
4: Além da qualificação, foram assinadas 2 portarias. É o que vamos ouvir agora na reportagem de Luciana Colares de Holanda.
8: A primeira portaria contou com a adesão de todos os estados e do Distrito Federal e estabelece a Secretaria Nacional de Segurança Pública como responsável pela avaliação dos planos estaduais e distrital de combate à violência contra a mulher. A elaboração caberá aos entes federativos. Para Michele Gonçalves dos Santos, diretora de ensino e pesquisa da Senasp, a medida contribui para a execução das políticas públicas na área.
9: Reforça a objetividade e a transparência da avaliação desses planos estaduais e distrital, planos esses que são instrumentos bastante efetivos e fundamentais para o planejamento e para a execução das políticas de enfrentamento da violência contra mulheres e meninas em todo o país. Assegura também uma aplicação mais transparente, mais célere e eficaz dos recursos do Fundo Nacional de Segurança Pública para esse fim.
8: A segunda portaria institui um grupo de trabalho para a elaboração de um protocolo nacional de atendimento às vítimas de violência sexual. A ideia é um atendimento mais qualificado em todas as delegacias do país. Além disso, foi anunciado um dia de capacitação em 2 de setembro, chamado de Dia C, destinado a profissionais de segurança pública nas 27 capitais do país. O ministro da Justiça e Segurança Pública, Wellington Lima, falou sobre a importância dessa articulação institucional.
10: A violência contra as mulheres não pode ser enfrentada por uma instituição isoladamente. Portanto, estabelecemos os parâmetros, produzimos conhecimento, capacitamos os profissionais e integramos as instituições.
8: Também foi lançada uma publicação da Escola Nacional de Segurança Pública sobre o tema, que reúne evidências para o enfrentamento às violências de gênero, ainda em celebração às 2 décadas da Lei Maria da Penha. Reportagem Luciana Colares de Holanda.
11: Dicas do Enem. Meu nome é Caroline Santos e a minha dúvida é: como melhorar o meu repertório para a redação?
3: Quem responde pra gente é Juliana Bessa, professora de Sociologia. Vamos ouvir.
12: Galera, para a prova do Enem, é importante a gente pensar que a gente tem três sociólogos importantes, o Durkheim, o Max Weber, o Karl Marx, mas é importante que você consiga aplicar as ideias deles aos outros temas que são importantes, assim, como cidadania, movimentos sociais, desigualdade social e também política, poder e Estado. São mais ou menos esses temas que você vai ver na prova do Enem. E é importante também pensar que esses temas dentro, por exemplo, de movimento social, você vai encontrar também na redação. Na redação, nos últimos anos do Enem, a gente teve temas como a questão de desafios para a população negra, para os povos indígenas, a questão das mulheres também, a invisibilidade do trabalho feminino. Então, essas são grandes áreas, mas a gente pode pensar vários temas aí dentro.
3: A prova de redação do Enem será realizada no dia 8 de novembro. 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
4: A Companhia Nacional de Abastecimento, a Conab, recebe até amanhã propostas para o fornecimento de 5.368 cestas de alimentos.
3: Elas serão destinadas a famílias indígenas do Rio Grande do Sul e Santa Catarina em situação de insegurança alimentar e nutricional.
4: A adesão pode ser feita de forma 100% digital, como explica Everton Santos, diretor de Normas e Sistemas de Logísticas do Ministério da Gestão e da Inovação em Serviços Públicos.
13: Agricultores familiares, cooperativas e associações já podem acessar o site do Contrata Mais Brasil, conferir o edital e participar. Basta fazer o cadastro na plataforma, informar quais alimentos pode fornecer, escolher a oportunidade e enviar a proposta. Tudo em um só lugar.
3: E atenção, os interessados na venda de alimentos devem acessar o site contratamaisbrasil.sistema.gov.br. Vamos repetir? contratamaisbrasil.sistema.gov.br.
4: E essas foram as notícias do governo federal.
3: Uma realização da Secretaria de Comunicação Social da Presidência da República.
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3: Fique agora com as notícias do Poder Judiciário e do Congresso Nacional. Uma boa noite.
4: Boa noite para você e até amanhã.

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1: Você vai ouvir agora notícias do Poder Judiciário.
2: Presidente do STF abre seminário internacional que discute desafios do uso da inteligência artificial no judiciário.
3: Relator no STJ mantém prisão preventiva de tenente-coronel da Polícia Militar de São Paulo, acusado de matar esposa.
2: TSE lança plataforma para combater a desinformação durante o processo eleitoral.
3: Boa noite, eu sou Leandro Bezerra.
2: Eu sou Walter Lima.
3: Supremo Tribunal Federal abre segundo seminário Brasil-Itália da Rede Internacional sobre Sistemas de Justiça e Democracia.
2: O encontro discutiu os impactos da inteligência artificial no judiciário. Marta Ferreira.
4: Na abertura do evento, o presidente do Supremo Tribunal Federal e do Conselho Nacional de Justiça, ministro Edson Fachin, citou riscos concretos do uso da inteligência artificial que desafiam a magistratura, como citações jurisprudenciais inexistentes, vieses discriminatórios reproduzidos a partir de base de dados históricos e a opacidade dos modelos. Na avaliação do ministro, porém, a resposta a esses riscos não pode paralisar a inovação.
5: O caminho parece no ser o da experimentação supervisionada, ambientes controlados, registro de ferramentas certificadas, formação obrigatória da magistratura, comitês técnicos e éticos permanentes.
4: A agenda internacional continua amanhã e quinta-feira, com a 17ª Jornada Ítalo-Hispano-Brasileira de Direito Público. O encontro reúne no STF pesquisadores e especialistas dos três países para o intercâmbio acadêmico e a análise comparada de questões relacionadas ao direito constitucional e ao direito público.
3: O ministro do STJ, Reinaldo Soares da Fonseca, manteve a prisão preventiva do tenente-coronel da Reserva da Polícia Militar de São Paulo, Geraldo Leite Rosa Neto.
2: O PM é acusado de matar a esposa, também policial militar. Fátima Uchoa.
6: Pela investigação, em 18 de fevereiro deste ano, na capital paulista, Geraldo teria atirado na cabeça da companheira após discutirem. Depois, teria deitado o corpo dela no chão e alterado a cena do crime para simular suicídio, colocando a arma do crime na mão da vítima. Em abril, o ministro Reinaldo Soares da Fonseca definiu a competência do Tribunal do Júri para julgar a ação penal. E agora, ao negar a liminar, que é uma decisão provisória, o relator no STJ destacou que a prisão cautelar é necessária diante do risco de interferência na produção das provas e dos indícios de que o militar teria tentado alterar a cena do crime. O julgamento definitivo do habeas corpus caberá à quinta turma do STJ.
3: TSE lança plataforma para combater a desinformação durante as eleições.
2: A iniciativa reúne orientações para auxiliar no enfrentamento de conteúdos falsos. Guilherme Firmino.
7: O TSE lançou nesta terça-feira a plataforma TSE Facilita, Plataformas Digitais em Ação. A ferramenta facilita o acesso a informações e orientações sobre a atuação da Justiça Eleitoral e das empresas de tecnologia no combate à desinformação. Para o presidente do TSE, ministro Cássio Nunes Marques, o tribunal e as plataformas têm atribuições e capacidades que se complementam no enfraquecimento aos desafios do ambiente digital. A expectativa é que a ampla divulgação dos materiais contribua para dar mais efetividade às decisões da Justiça Eleitoral.
3: Justiça Federal condena homem que compartilhava na internet imagens de abuso sexual infantil.
2: A denúncia foi apresentada pelo Ministério Público Federal. Sabrine Menezes.
8: Segundo as investigações, o homem armazenava no celular e no computador 237 vídeos e imagens com cenas de conteúdo sexual envolvendo crianças e adolescentes. O material foi disponibilizado na nuvem em três ocasiões durante o ano de 2021. O homem foi condenado a 4 anos e 9 meses de prisão em regime semiaberto, além de multa. A sentença da Justiça Federal em São José dos Campos destacou ainda que o acusado tentou esconder a própria identidade com o uso de dados fictícios nos sites e e-mails para não ser incriminado. Ele foi condenado pelos crimes de distribuição e compartilhamento e posse e armazenamento de conteúdo sexual envolvendo crianças e adolescentes, mas poderá recorrer em liberdade.
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3: A você uma boa noite.
2: E até amanhã.
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1: Eu sou Paula Groba.
2: Eu sou Humberto Pinheiro.
1: E estes são os destaques de hoje do Jornal do Senado, que começa agora.
2: Vacina contra herpes zóster poderá ser oferecida gratuitamente pelo SUS.
1: Novo piso salarial de médicos e dentistas avança e segue para o plenário.
2: Senado aprova indicação de Rodrigo Pacheco para vaga de ministro do Tribunal de Contas da União.
1: Boa noite.
2: Boa noite.
1: Avançou no Senado a proposta que define a implementação gradual do novo piso salarial de médicos e cirurgiões dentistas ao longo de 3 anos.
2: A proposta foi aprovada pela Comissão de Assuntos Sociais e agora segue em regime de urgência para votação no plenário do Senado. As informações com o repórter Márcio Maturana.
3: O novo piso salarial de R$13.662 para médicos e cirurgiões dentistas com jornada de 20 horas semanais vai ser aplicado gradualmente ao longo de 3 anos. 40% do valor a partir de 1º de janeiro de 2027, 70% em 2028 e 100% em 2029. Esse é o conteúdo de uma emenda da senadora Tereza Leitão, do PT de Pernambuco, aprovada nesta terça-feira pela Comissão de Assuntos Sociais. O relator foi Fernando Dueire, do PSD de Pernambuco.
4: A implementação gradual do piso assegura que esses empregadores se adaptem de forma planejada, sem demissões e sem interrupção de serviços essenciais.
3: O projeto já tinha sido aprovado nas comissões, mas recebeu emendas no plenário do Senado e por isso voltou aos colegiados. Na rede privada, o piso vai ser atualizado todo ano com base no IPCA, em vez de seguir o aumento do salário mínimo geral, como é atualmente. Na rede pública, o reajuste vai seguir leis específicas de cada unidade da federação, sendo que estados e municípios não vão precisar arcar com o aumento, porque o custeio será do Fundo Nacional de Saúde. O texto estabelece também que o trabalho noturno e as horas extras vão valer 50% a mais que o piso, em vez dos 20% para trabalho noturno e 25% para horas extras. Além disso, o projeto mantém o direito a 10 minutos de repouso para cada 90 minutos de trabalho e reforça que a chefia de serviços médicos ou odontológicos deve ser feita por profissionais habilitados nessas áreas.
1: E a comissão mista que analisa a chamada MP da taxa das blusinhas adiou para esta quarta-feira a reunião para a votação da proposta. O colegiado volta a se reunir nesta quarta-feira às 10 da manhã.
2: O presidente deputado Reginaldo Lopes e a relatora senadora Leila Barros ainda buscam um acordo sobre o texto. A medida zero imposto de importação para compras internacionais de até $50. A MP perde a validade no dia 8 de setembro.
1: O Senado aprovou a indicação do senador Rodrigo Pacheco para o cargo de ministro do Tribunal de Contas da União, o TCU. A votação ocorreu em regime de urgência após articulação de lideranças partidárias.
2: Pacheco vai ocupar a vaga deixada por Bruno Dantas. Ele renunciou ao cargo nesta segunda-feira. Os detalhes com o repórter Douglas Castilho.
5: Com o rito especial, a indicação foi direto ao plenário, onde parlamentares exaltaram a atuação de Rodrigo Pacheco como presidente do Congresso em momentos delicados da história recente do país, como na CPI da Covid-19 e nos atos de 8 de janeiro. Após o resultado da votação, que se deu por 63 votos a favor e 4 contra, Rodrigo Pacheco agradeceu ao autor da indicação, presidente Davi Alcolumbre, aos companheiros de parlamento e falou da importância do papel a ser desempenhado.
6: Eu sei o que representa um tribunal de contas num país em que os recursos são escassos. Quando se fala de recursos públicos e de gastos públicos, todo cidadão tem o dever de cuidar e de zelar pela aplicação do recurso público e tem o dever de se permitir fiscalizar por um controle externo que é desempenhado pelo Congresso Nacional com auxílio do Tribunal de Contas da União.
5: O projeto de decreto legislativo de indicação do senador agora será encaminhado à Câmara dos Deputados, onde o nome de Pacheco também passará por análise e votação.
1: E nesta quarta-feira, a Comissão de Constituição e Justiça pode votar a proposta que reduz a jornada de trabalho para 40 horas semanais e acaba com a escala 6x1. Um dos favoráveis ao texto é o senador Paulo Paim, do PT do Rio Grande do Sul.
2: O parlamentar citou experiências no Brasil e em outros países que, segundo ele, mostram que a redução da jornada pode melhorar a qualidade de vida dos trabalhadores sem reduzir a produção. Paim fez um apelo para que a proposta seja votada pelos senadores e enfatizou que o fim da escala 6x1 deve ser visto como uma pauta nacional e não partidária. O texto já foi aprovado pela Câmara dos Deputados.
7: Alguns tentam embaralhar esse debate e dizem que o fim da escala 6x1 é uma questão eleitoral. Não é. Eleição passa, a vida da nossa gente fica. Essa é uma causa maior, é uma causa do país, é uma causa humanitária. E por isso, repito, a PEC 221 não tem dono. Não é de partido nenhum, ela é do povo brasileiro.
1: Já o senador Hermes Klan, do PL de Santa Catarina, defendeu responsabilidade e negociação coletiva no debate sobre o fim da escala 6x1. Ele disse que uma regra única pode não atender a todos os setores.
2: Segundo Klan, a redução da jornada com manutenção dos salários pode elevar o custo da hora trabalhada, afetando contratações, investimentos e preços. O senador também alertou para o risco de o trabalhador precisar de uma segunda renda.
8: É preciso também ter coragem para dizer que uma pauta legítima não pode ser transformada em bandeira eleitoral. É muito fácil anunciar, vamos reduzir a jornada, vamos dar mais descanso. Isso rende aplausos. O difícil é responder, quem vai pagar a conta? Quantos empregos serão afetados? Quanto vai aumentar os custos das empresas? Qual será o impacto sobre os preços?
1: Incitar ou induzir a prática de crimes em locais como escolas, universidades e centros de compras poderá render penas mais duras.
2: A Comissão de Segurança Pública aprovou o projeto que amplia a punição para esse tipo de conduta. A proposta agora segue para a Comissão de Constituição e Justiça. Repórter Bruno Lourenço.
9: O Senado aprovou o projeto de lei que tipifica o crime de massacre. A Comissão de Segurança Pública do Senado aprovou a proposta com normas gerais sobre segurança escolar. E agora a CSP votou a iniciativa que pune a incitação ou induzimento a crimes contra a paz pública. A relatora, senadora professora Dorinha Seabra, do União do Tocantins, diz que as propostas têm como objetivo reprimir e prevenir atentados, principalmente a instituições de ensino.
10: Os projetos em questão têm como objetivo reprimir e prevenir atentados a instituições de ensino, como os que ocorreram em um passado recente, podendo ser citados aqueles na Escola Estadual Tomásia Montoro, em São Paulo, e na creche Bom Pastor, no município de Blumenau, onde crianças e professores foram covardemente feridos e mortos.
9: O texto, que vai à Comissão de Constituição e Justiça, prevê que se da incitação pública resultar a efetiva prática do crime, a pena será aumentada de 3 a 6 meses e multa para 6 meses a 2 anos e multa. Se o chamamento ao crime for feito por meio da internet, a punição pode aumentar para até o dobro.
1: E a vacina contra o herpes zóster poderá ser oferecida gratuitamente pelo SUS a pessoas com mais de 50 anos.
2: O esquema a ser oferecido é de 2 doses. A proposta segue agora para a Câmara dos Deputados. Repórter Márcio Maturana.
3: A proposta recebeu parecer favorável da senadora Damaris Alves, do Republicanos do Distrito Federal.
11: A vacina Corumbinante já possui registro sanitário no Brasil e a indicação para adultos a partir de 50 anos para indivíduos imunocomprometidos.
3: A vacinação também vai ficar disponível para maiores de 18 anos com imunossupressão ou outra condição clínica que comprometa o sistema imunológico. O herpes zóster provoca lesões na pele, dor nos nervos, ardor, coceira e febre. É causado pelo mesmo vírus da catapora, que pode ficar adormecido durante toda a vida e ser reativado em adultos ou em pessoas com sistema imunológico comprometido, como no caso de doenças crônicas, câncer ou transplante.
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2: Edição de Paula Groba e trabalhos técnicos de Eliseu Caires, o Jornal do Senado fica por aqui. Acompanhe agora as notícias da Câmara dos Deputados. Boa noite.
1: Boa noite e até amanhã.
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14: Câmara aprova financiamento para motoristas de aplicativo e taxistas.
15: Deputados prorrogam incentivos para doações de combate ao câncer.
14: Parlamentares apoiam discussão sobre o fim da escala de trabalho 6x1.
16: Boa noite. Jandira Fegali, do PCdoB do Rio de Janeiro, enumera as principais pautas em discussão no Congresso. Entre elas, o fim da escala de trabalho 6x1 e a proposta que amplia a participação da União na política de segurança pública. Ela cita ainda projetos sobre terras raras e minerais críticos.
14: Jandira Fegali também defende a isenção de impostos para compras internacionais de até $50. De acordo com a deputada, essas matérias estão entre as prioridades do Congresso no trabalho de esforço concentrado antes das eleições de outubro.
16: Alencar Santana, do PT de São Paulo, defende a redução da jornada de trabalho para 40 horas semanais, sem redução de salário, e o fim da escala 6x1. A proposta deve ser analisada pelo Senado e, segundo o deputado, representa uma medida de proteção aos trabalhadores.
14: Alencar Santana sustenta que a mudança pode melhorar a qualidade de vida dos trabalhadores com mais tempo para descanso, convivência familiar e cuidados com a saúde. O parlamentar também destaca a importância de avançar na votação da proposta no Congresso.
16: De acordo com Maria do Rosário, do PT do Rio Grande do Sul, o fim da escala 6x1 é uma pauta histórica para os trabalhadores brasileiros. Segundo a deputada, a medida garante mais tempo de descanso, estudo e convívio familiar, especialmente para as mulheres.
14: Maria do Rosário também critica o empenho da oposição contra uma medida que, segundo ela, beneficia a classe trabalhadora. Na visão da parlamentar, ao tentar derrotar o fim da jornada 6x1, a oposição não atinge apenas o governo, mas impõe um retrocesso à classe trabalhadora.
16: Tadeu Venere, do PT do Paraná, acredita que a aprovação do fim da escala 6x1 é uma conquista histórica para os trabalhadores. Ao rebater a oposição à proposta, o deputado sustenta que a medida representa apenas o exercício do direito ao descanso, ao estudo e ao convívio familiar.
14: No entendimento de Tadeu Venere, os congressistas que tentam adiar o debate sobre a redução da jornada de trabalho demonstram menosprezo pela qualidade de vida da população mais vulnerável.
16: Márcio Gerri, do PCdoB do Maranhão, classifica o fim da escala 6x1 como um avanço no mundo do trabalho. O congressista ressalta o grande suporte popular ao tema e afirma que posicionamentos em contrário no Congresso não serão capazes de alterar esse apoio.
14: Para Márcio Gerri, a mudança em análise no Senado trará mais qualidade de vida com tempo para o convívio familiar, o lazer e a formação profissional. Ele recomenda acompanhar cada voto dos senadores para conhecer quem defende os direitos dos trabalhadores.
13: Trabalho.
16: A Câmara aprovou um projeto que regulamenta o exercício da profissão de psicopedagogo. O repórter Antônio Vital explica o que ficou definido na medida.
17: O plenário da Câmara aprovou o projeto já aprovado pelo Senado que regulamenta a profissão de psicopedagogo ou psicopedagoga. O texto aprovado recebeu parecer favorável da deputada Franciane Baier, do Republicanos do Rio Grande do Sul. Entre outras medidas, estabelece os requisitos para o exercício da atividade, como a exigência de diploma de graduação em psicopedagogia com estágio prático obrigatório. Mas cria regras de transição que permite que profissionais graduados em psicologia, pedagogia, licenciatura ou fonoaudiologia também exerçam a profissão, desde que tenham concluído o curso de especialização na área com duração mínima de 600 horas. A proposta também prevê que quem já exerce ou tenha exercido a atividade poderá continuar a atuar na área. O projeto define a psicopedagogia como uma atividade que envolve avaliação e a intervenção em processos de aprendizagem. Quem exerce a profissão trabalha com crianças, adolescentes e outras pessoas que apresentem dificuldade para aprender. A relatora explicou que a atuação não se limita ao desempenho escolar. Dificuldades de aprendizagem podem decorrer de outros fatores, inclusive cognitivos, emocionais e sociais. O projeto foi aprovado de maneira simbólica, sem votos contrários, e a votação foi acompanhada das galerias do plenário da Câmara por representantes da categoria de todo o país. Para o deputado Rodrigo Hollenberg, do PSB do Distrito Federal, psicopedagogos e psicopedagogas são fundamentais para garantir os direitos de quem tem dificuldade de aprendizagem.
18: Essa Câmara hoje vai fazer justiça a uma categoria extremamente importante, eu diria indispensável, para garantir o aprendizado de nossas crianças, mas não apenas de nossas crianças. Como presidente da Comissão de Defesa dos Direitos das Pessoas com Deficiência, eu entendo que esse projeto é absolutamente indispensável para garantir que pessoas com dificuldade de aprendizado possam garantir um aprendizado adequado a partir desse apoio promovido pelos psicopedagogos ou pelas psicopedagogas.
17: Por ser uma atividade interdisciplinar, o projeto deixa claro que o exercício da psicopedagogia não pode ser confundido com dos profissionais de saúde e educação. O projeto obriga ainda o sigilo profissional e, ao contrário de outros projetos que tratam do exercício de profissões, dispensa a necessidade de um conselho profissional. O projeto que regulamenta a profissão de psicopedagogo ou psicopedagoga seguiu para a sanção presidencial e pode virar lei. Da Rádio Câmara de Brasília, Antônio Vital.
13: Economia.
14: De acordo com Cobalcini, do MDB de Santa Catarina, as sobretaxas de até 37,5% impostas pelos Estados Unidos prejudicam a economia catarinense. O deputado destaca o impacto direto em cidades como Caçador, que, segundo ele, correm o risco de perder postos de trabalho.
16: Cobalcini, que preside a Comissão de Meio Ambiente, enfatiza que a produção brasileira é sustentável e baseada no manejo de florestas plantadas. Para ele, as sanções norte-americanas foram aplicadas sem critérios técnicos.
14: Heitor Xu, do PSD do Rio Grande do Sul, defende reduzir a carga tributária sobre o tabaco e combater o contrabando. Segundo ele, o setor gera empregos a milhares de agricultores e a centenas de milhares de trabalhadores, sendo fonte de emprego, renda e arrecadação.
16: Heitor Xu pede também regras para dispositivos eletrônicos para fumar e a produção nacional. Para ele, legalizar a cadeia produtiva nacional e ampliar a fiscalização podem atrair novas fábricas para o país, gerar mais empregos e elevar a arrecadação, especialmente para seu estado.
13: Transportes.
14: A Câmara aprovou uma medida provisória que permite o uso de 30 bilhões de reais para financiar carros novos para motoristas de aplicativo e taxistas. O repórter Antônio Vital acompanhou a votação.
17: A Câmara dos Deputados aprovou medida provisória que autoriza o governo federal a destinar até 30 bilhões de reais para financiar veículos novos para motoristas de carros de aplicativo, taxistas, cooperativas de taxistas e empresas de transporte escolar. A medida provisória faz parte do programa Move Brasil. Além de ampliar o crédito e permitir a renovação da frota, o texto final aprovado, apresentado pela relatora, a deputada Amanda Gentil, do PP do Maranhão, permite o uso do Fundo de Investimento em Infraestrutura Social, gerido pela Casa Civil da Presidência da República. O fundo poderá financiar a troca de veículos, que contribua para reduzir custos ambientais, sociais ou econômicos do transporte urbano. Pode arcar ainda com recursos para financiar o seguro do veículo, itens de segurança destinados a profissionais mulheres e até mesmo custos de cartório. Um dos objetivos é estimular a substituição de veículos antigos por outros menos poluentes e permitir linhas de crédito para profissionais que não conseguem obter financiamento com juros menores no mercado. Para motoristas de aplicativo e taxistas, o acesso fica limitado a um veículo por beneficiário. Para cooperativas de táxi, o limite é de um veículo por cooperado. Já para o transporte escolar, não existe um limite definido. As profissionais mulheres beneficiadas pelo programa poderão ainda ter direito a condições diferenciadas de taxas, prazos e carência, o que será definido pelo Conselho Monetário Nacional. Os benefícios a motoristas particulares e empresas de transporte escolar foram defendidos pela relatora, deputada Amanda Gentil, do PP do Maranhão.
19: Porque às vezes, muitos desses motoristas de aplicativo, muitos desses motoristas de táxi, eles usufruem de carros alugados, que muitas vezes o valor do aluguel é duas vezes o valor de uma parcela, e que aquele bem, que se você pagar a parcela, vai ser seu. Então a importância que é nós trazermos um projeto que vai entregar um bem para o trabalhador brasileiro, para que ele tenha mais segurança e renda dentro da sua casa.
17: A medida provisória, que já está em vigor, foi justificada por deputados da base do governo como necessária para incentivar o transporte urbano e a atividade dos condutores. Foi o que disse o deputado Bongás, do PT do Rio Grande do Sul.
20: Precisavam também esses trabalhadores terem financiamento específico para poderem comprar o seu veículo e, ao mesmo tempo, poder usar este recurso para outros utensílios, cartoriais, por exemplo, de seguro. Tudo isso foi incorporado no debate para beneficiar os motoristas de aplicativos desse país que estavam reivindicando.
17: O texto final aprovado também altera o Código de Trânsito Brasileiro para autorizar que motoristas habilitados na categoria B conduzam caminhões leves, elétricos ou híbridos. Outra mudança inclui a produção de baterias no Programa de Apoio ao Desenvolvimento Tecnológico da Indústria de Semicondutores, conhecido como PADIS. A medida provisória que autoriza o governo federal a destinar até 30 bilhões de reais para financiar veículos novos para motoristas de carros de aplicativo, taxistas, cooperativas de taxistas e empresas de transporte escolar, seguiu para análise do Senado. Da Rádio Câmara de Brasília, Antônio Vital.
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21: Justiça.
16: Júlia Zanatta, do PL de Santa Catarina, cobra explicações do ministro Alexandre de Moraes sobre denúncias divulgadas pela imprensa envolvendo o ministro e o empresário Daniel Vorcaro. A deputada também pediu o afastamento de Moraes e defendeu o impeachment do ministro.
14: Júlia Zanatta acredita que o Supremo Tribunal Federal e o Senado não podem ignorar as denúncias e pede que o ministro se explique em até 48 horas. Para a deputada, os fatos divulgados colocam em dúvida a atuação das instituições e exigem investigação.
16: Hildo Rocha, do MDB do Maranhão, vai apresentar uma proposta para mudar as regras de escolha e permanência de ministros do Supremo Tribunal Federal. Em seu entendimento, pessoas que tenham ocupado cargos comissionados ou mandatos eletivos não poderiam ser indicadas ao STF.
14: Hildo Rocha também defende que os ministros tenham mandato de 5 anos, renovável por mais 5 anos, mediante consulta à população. Ao fim do período, segundo o deputado, eles poderiam atuar como advogados ou professores, mas não poderiam voltar à vida política.
16: Eli Borges, do Republicanos do Tocantins, considera que as eleições para o Senado serão decisivas para o futuro do país. O deputado lembra que caberá aos novos senadores a responsabilidade de sabatinar ministros do STF e de conter o que considera excessos da corte.
14: Eli Borges também pede mais moralização na política e combate à corrupção. Na avaliação do parlamentar, o cidadão deve estar atento aos políticos que defendem o devido processo legal e a soberania popular.
16: Kim Kataguiri, do Missão de São Paulo, classifica como graves as suspeitas de possíveis relações entre ministros da Suprema Corte e envolvidos do escândalo do Banco Master. Ele questiona a inércia das instituições e da sociedade frente às situações divulgadas pela imprensa.
14: Kim Kataguiri critica também decisões da Justiça Eleitoral, alegando supostas diferenças de tratamento entre candidaturas. Ele reclama da suspensão de campanhas por atrasos em declarações eleitorais nacionais, alegando configurar restrição a direitos políticos.
21: Saúde.
16: A Câmara aprovou projeto que prorroga incentivos para doações a instituições de combate ao câncer e assistência a pessoas com deficiência. As informações com a repórter Cibele Comanetti.
22: O plenário da Câmara aprovou o projeto que prorroga até 2031 o prazo para empresas deduzirem do pagamento do imposto de renda doações a instituições sem fins lucrativos, como as Santas Casas, que atuam na prevenção e combate ao câncer ou na reabilitação de pessoas com deficiência. O incentivo acabaria neste ano. A proposta foi apresentada pelo deputado Sérgio Souza, do MDB do Paraná, e recebeu parecer favorável do relator, deputado Antônio Brito, do PSD da Bahia. Os incentivos às doações estão previstos em 2 programas criados em 2012. O Programa Nacional de Apoio à Atenção Oncológica, conhecido como PRONON, e o Programa Nacional de Apoio à Atenção de Saúde da Pessoa com Deficiência, o PRONAS. Os 2 permitem o emprego de recursos privados para financiar projetos desenvolvidos por entidades especializadas e sem fins lucrativos. Segundo o relator Antônio Brito, o PRONON amplia a capacidade de atendimento do Sistema Único de Saúde, o SUS, para a prevenção, o diagnóstico precoce, o tratamento, a reabilitação e os cuidados paliativos de pessoas com câncer. Já o PRONAS aumenta a oferta de assistência às pessoas com deficiência, especialmente no que diz respeito a projetos destinados à reabilitação, diagnóstico, tratamento, desenvolvimento de novas tecnologias e capacitação de profissionais. Antônio Brito comemorou a aprovação da proposta.
4: Quero parabenizar a todos que participaram da elaboração da prorrogação até 2031 do prazo do PRONO e do PRONAS, tão importante na articulação da sociedade civil, do terceiro setor, do governo federal e também das iniciativas privadas no atendimento às instituições filantrópicas, seja ela na área da saúde, no tratamento do câncer, como também nas entidades que atuam com a pessoa com deficiência.
22: O projeto que prorroga até 2031 prazo para empresas deduzirem do pagamento do imposto de renda doações a instituições sem fins lucrativos que atuam na prevenção e combate ao câncer ou na reabilitação de pessoas com deficiência seguiu para análise do Senado. Da Rádio Câmara de Brasília, com informações de Antônio Vital, Cibele Colmanete.
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13: Esporte.
14: A Câmara aprovou um projeto que acaba com a obrigatoriedade de férias escolares durante o período da Copa do Mundo Feminina em 2027. O repórter Antônio Vital acompanhou a votação.
17: O plenário da Câmara aprovou o projeto que desobriga as redes de ensino pública e privada de todo o país a concederem férias escolares para todos os alunos durante a realização da Copa do Mundo Feminina de Futebol no ano que vem. Lei de autoria do governo, aprovada no início do ano pelo Congresso, obriga que as férias dos estudantes coincidam com o período do torneio, entre 24 de junho e 25 de julho de 2027. Projeto apresentado pela deputada Anne Ortiz, do PP do Rio Grande do Sul, permite que os sistemas de ensino dos estados e municípios decidam sobre o período de férias escolares, em vez de obedecer ao calendário oficial da competição. Entidades como a Federação Nacional das Escolas Particulares criticaram a obrigatoriedade prevista em lei e alegaram que a alteração do período de férias do meio do ano coloca em risco o calendário escolar exigido pela Lei de Diretrizes e Bases da Educação, que obriga pelo menos 200 dias letivos no ano. A proposta recebeu parecer favorável do relator, deputado Alex Manente, do Cidadania de São Paulo. Para ele, do ponto de vista educacional, não é adequado impor solução uniforme a todos os sistemas de ensino sem considerar as necessidades regionais. O projeto foi aprovado de maneira simbólica pelo plenário, sem votos contrários. O deputado Chico Alencar, do PSOL do Rio de Janeiro, defendeu a medida.
23: O reconhecimento da importância da Copa do Mundo de Futebol está nesse projeto de lei, só que não subordinando os interesses da Copa do Mundo aos sistemas educacionais. Os jogos ocorrem em apenas algumas cidades e, na maior parte das vezes, com um número reduzido de partidas, não se justificando como férias todo o período em todo o território nacional.
17: Os jogos da Copa do Mundo de Futebol Feminino serão realizados em 8 cidades. Belo Horizonte, Brasília, Fortaleza, Porto Alegre, Recife, Rio de Janeiro, Salvador e São Paulo. O projeto que desobriga as redes de ensino pública e privada de todo o país a concederem férias escolares para todos os alunos durante a realização da Copa do Mundo Feminina seguiu para análise do Senado. Da Rádio Câmara de Brasília, Antônio Vital.
13: Educação.
16: Ranieri Paulino, do Republicanos da Paraíba, propõe diversificar a educação profissional e tecnológica, ampliando a oferta em pequenos municípios, áreas rurais e regiões, conforme as demandas e as vocações específicas.
14: Para tanto, Ranieri Paulino apresentou um projeto que altera o Estatuto da Juventude e o Pronatec, articulando formação, trabalho, emprego e renda às características econômicas, sociais e culturais de cada território nacional e local.
16: Termina agora o Jornal Câmara dos Deputados, produzido pela Rádio Câmara, com trabalhos técnicos de Everson Urani e apresentação de José Carlos Andrade e Márcio Aquilissardi. Uma boa noite para você.
14: Uma ótima noite. A Voz do Brasil volta amanhã.
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6: Tá no ar o nosso Curiosidades. O azul do jeans não foi uma escolha à toa. Essa tonalidade semelhante ao azul violeta tornou-se padrão desde a patente de Levi Strauss. Ele percebeu que ao ser exposto à água quente, os corantes permeavam o tecido e se fixavam nas fibras, o que não ocorria quando o corante utilizado era o índigo. O corante aderia à parte externa das fibras e em contato com a água quente desapareceria gradualmente ao invés de penetrar mais no material. Ainda que fosse indesejável em peças de roupas mais delicadas, essa característica era bem vista nas calças jeans. Sabia dessa? Legal, né? Curiosidades de hoje fica por aqui. Até o próximo.
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3: Cebola, cenoura, brócolis e beterraba contêm antioxidantes e enxofre que favorecem a eliminação de resíduos químicos. Comer esses alimentos crus preserva nutrientes e dá crocância às refeições. Uma salada colorida no almoço não é apenas acompanhamento, é um banho interno para o organismo que ajuda a manter a pele mais bonita, intestino ativo e energia constante. Pega a dica.
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6: Oi, gente, de volta na sua programação. Aqueles pontinhos de luz que encantavam os quintais nas noites quentes estão desaparecendo de forma silenciosa em todo o mundo. Cientistas explicam que os vagalumes são insetos sensíveis e vêm sofrendo com o desmatamento, o uso de pesticidas e as mudanças climáticas. Além disso, a poluição luminosa das cidades atrapalha a reprodução das espécies, que usam os flashes piscantes como uma forma de namoro e comunicação. Uma pesquisa liderada por cientistas brasileiros tenta catalogar esse rico ecossistema que guarda até espécies diurnas que se comunicam pelo cheiro. Preservar esses ambientes é urgente para que esse fenômeno mágico da natureza não vire apenas uma lembrança do passado. Aqui você fica sabendo.

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4: O spray descongestionante nasal parece um milagre para o nariz entupido, mas esconde uma dependência química perigosa, sabia disso? Usar esses remédios por mais de 5 dias vicia a mucosa do nariz e causa um efeito rebote. O corpo se acostuma, o efeito dura menos e o nariz entope ainda mais, gerando a rinite medicamentosa. O spray funciona fechando os vasos sanguíneos do nariz para desinchar a região. Quando o efeito passa, os vasos dilatam ainda mais. Além de causar sangramentos, o uso contínuo faz o corpo absorver a substância, o que pode disparar arritmias cardíacas, pressão alta, insônia e ansiedade. Se você não vive sem o spray, você está viciado. Para quebrar o ciclo, é preciso parar o uso e aguentar o nariz entupido por uns dias, até a mucosa se recuperar. O substituto 100% seguro é o soro fisiológico a 0,9%, que limpa e hidrata